0: de julho de 2026.
1: Vamos aos destaques do dia na Voz do Brasil.
0: Economia e exportações.
1: Brasil e Estados Unidos promovem mais uma rodada de negociações sobre a aplicação de novas tarifas a produtos nacionais. Tuana Karen.
2: O prazo final para o governo dos Estados Unidos definir a aplicação de novas tarifas sobre produtos brasileiros é 15 de julho.
0: Pets e saúde mental.
1: Meu SUS Digital oferece teleatendimento gratuito para quem enfrenta dificuldade em parar de jogar. Graziele Bezerra.
3: O atendimento é gratuito e confidencial e realizado por psicólogos ou terapeutas ocupacionais com apoio de médico-psiquiatra quando necessário.
0: A partir de amanhã, contribuinte pode consultar lote especial de restituição automática do imposto de renda.
1: O pagamento dos valores será feito no dia 15 de julho. Graziela Mendonça.
4: O lote automático beneficia contribuintes que não eram obrigados a declarar o imposto de renda em 2025, não entregaram a declaração, tiveram o imposto retido na fonte em 2024 e têm até R$1.000 a receber.
0: Hoje, na apresentação da Voz do Brasil, Luciana Vasconcelos e Luciano Seixas.
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0: As negociações entre os governos do Brasil e dos Estados Unidos continuam em andamento a respeito da aplicação das novas tarifas comerciais.
1: Os dois países também avançaram nas discussões sobre cooperação no combate ao crime transnacional.
2: Brasil e Estados Unidos realizaram mais uma rodada de negociações a respeito da aplicação de novas tarifas sobre produtos brasileiros. Trata-se de uma sobretaxa de 25% sobre diferentes produtos exportados pelo Brasil. Em alguns casos, a taxação pode chegar até 37,5%. O ministro do Desenvolvimento, Indústria, Comércio e Serviços, Márcio Elias, afirmou que as negociações seguem em andamento e que estão concentradas na defesa dos interesses comerciais do país.
5: Não sairemos da mesa de negociação em momento algum e não permitiremos jamais que um tema que não diga respeito à relação comercial, à relação econômica, à boa relação política que o Brasil sempre teve com os Estados Unidos, ela deixe de presidir ou orientar as conversas. Né? Não há espaço para discussão de outra natureza que não seja a defesa da soberania e a defesa dos reais interesses do Brasil.
2: Segundo o ministro Márcio Elias, a reunião foi uma continuidade às conversas iniciadas na semana passada. Os temas foram divididos por áreas e uma das frentes tratou também da cooperação no combate ao crime transnacional.
5: Há um reconhecimento de que é possível avançarmos nesse ponto. O Ministério da Justiça aqui no Brasil fez um trabalho. Nós já tínhamos apresentado na visita do presidente Lula ao presidente Trump e hoje nós detalhamos um pouco mais esse plano bilateral.
2: O prazo final para o governo dos Estados Unidos definir a aplicação de novas tarifas sobre produtos brasileiros é 15 de julho. Outra reunião entre os dois governos deve acontecer esta semana. Reportagem Luana Karen.
0: Vício em jogos de azar é prejudicial à saúde mental e financeira dos apostadores.
1: O aplicativo Meu SUS Digital oferece acompanhamento e tratamento.
0: Um teste identifica os sinais e, por meio do aplicativo, é feito o encaminhamento com consultas online com especialistas.
6: Seduzida pela promessa de dinheiro fácil, a educadora Zélia Fernandes apostou online pela primeira vez em 2024. Com o passar do tempo, os ganhos deram lugar à dívida e à mudança de comportamento. Ela só parou de jogar no início deste ano.
7: Quando eu perdi um dinheiro no qual que eu precisava muito dele, a conta estava toda zerada, eu tinha perdido tudo e eu falei assim, eu não posso ficar assim.
6: O quadro de saúde enfrentado pela Zélia tem nome, ludopatia, distúrbio psiquiátrico de quem tem compulsão por jogos de azar. Uma pesquisa da Universidade Federal de São Paulo aponta que quase 1,5 milhão de brasileiros acima de 14 anos apresenta algum sinal deste transtorno. Com a expectativa de atender até 600 pessoas por mês, o aplicativo Meu SUS Digital começou a oferecer teleatendimento gratuito para quem enfrenta esta enfermidade, como explica Marcelo Quimatti, diretor do Departamento de Saúde Mental, Álcool e Outras Drogas do Ministério da Saúde.
8: A pessoa ela vai saber se ela tem problemas ou não com jogos e apostas. Ela vai primeiro ser acolhida, vai fazer uma marcação de atendimento.

0: atendimento, vai passar por um acolhimento e depois vai entrar num programa de cuidado.
1: Para utilizar o serviço, é preciso acessar o aplicativo e realizar um autoteste, com perguntas que ajudam a identificar sinais de risco. Nos casos mais graves, o ciclo de cuidados inclui até 13 consultas por vídeo, com duração média de 45 minutos. O atendimento é gratuito e confidencial e realizado por psicólogos ou terapeutas ocupacionais, com o apoio de médico-psiquiatra quando necessário. Marcelo Quimatti aponta sinais de quando procurar ajuda.
0: Ela deixa de ter algumas outras atividades, ela começa a comprometer, né, a renda pessoal ou familiar, ao longo de um mês. Quando ela começa a perder e ela continua jogando para recuperar o que ela perdeu. Quando uma pessoa ela começa a fazer isso, ela já está com um problema bem instalado.
1: O Meu SUS Digital pode ser baixado gratuitamente nas lojas Android ou iOS, ou acessado na versão web em meususdigital.saude.gov.br. Reportagem Graziele Bezerra.
2: E a Polícia Federal realiza operação para investigar operações ilegais em empresas de aposta online, as chamadas bets.
3: A Operação Véu de Maia investiga um suposto esquema de lavagem de dinheiro e evasão de divisas envolvendo 87 empresas.
2: Foram cumpridos 9 mandados de busca em municípios de Goiás, São Paulo e Rio Grande do Sul.
3: Os investigados podem responder por crimes como lavagem de dinheiro, evasão de divisas e organização criminosa.
2: A Receita Federal abriu consulta à restituição automática do imposto de renda.
3: A partir de amanhã, os contribuintes podem checar se têm direito ao lote especial de restituição automática.
2: Ele é destinado a contribuintes que não apresentaram declaração e possuem um cronograma próprio.
4: O lote automático beneficia contribuintes que não eram obrigados a declarar o imposto de renda em 2025, não entregaram a declaração, tiveram o imposto retido na fonte em 2024 e têm até R$ 1.000 a receber. Para receber, é necessário que o CPF esteja regular e vinculado a uma chave Pix. Para saber se tem direito, a consulta poderá ser feita pelo site ou pelo aplicativo da Receita Federal a partir desta quarta-feira. Também será possível conferir a declaração simplificada feita pela Receita e incluir informações, se necessário, além de fazer ajustes antes da conclusão do processamento. O órgão orienta que a consulta seja realizada apenas pelos canais oficiais para garantir a segurança das informações. O pagamento vai ser feito no dia 15 de julho, diretamente na conta vinculada à chave Pix do tipo CPF. Graziela Mendonça para a Voz do Brasil.
3: A Receita Federal ressalta que este lote especial de restituição automática não faz parte do calendário regular de restituições.
2: Os lotes regulares continuam sendo pagos normalmente aos contribuintes que entregaram a declaração dentro do prazo legal. O próximo lote regular está previsto para o dia 31 de julho.
3: Começaram hoje os pagamentos do seguro defeso referentes a períodos de proibição da pesca anteriores a 2026.
2: No valor de um salário mínimo por mês, o seguro é destinado a quem precisa interromper a atividade durante o defeso para proteger a reprodução dos peixes.
5: Márcio Luiz Nascimento é pescador em Santa Catarina e ele conta como se prepara para o período de defeso em que a pesca fica proibida.
6: A gente que é pescador, a gente sempre pensa no inverno, né? Que é para nós esse período agora, então a gente tem que se programar, guardar uma moedinha trocada, né? Para se manter sustentável que a família.
5: Nos períodos de defeso, ou seja, a pausa devido à reprodução das espécies, os pescadores artesanais têm direito ao seguro defeso, no valor de um salário mínimo mensal. Nesta terça-feira, começaram os pagamentos referentes aos períodos de defeso anteriores a 2026. Os valores estão sendo depositados em parcela única para pescadores artesanais que tiveram direito ao benefício reconhecido e aguardavam a emissão do pagamento. Tem direito os trabalhadores que já solicitaram auxílio dentro do prazo, cumpriram todos os requisitos e tiveram o pedido aprovado pelo Instituto Nacional do Seguro Social, INSS. Os pescadores artesanais podem consultar a situação do pagamento pelo aplicativo Carteira de Trabalho Digital ou pelo portal Emprega Brasil no endereço empregamaisbrasil.trabalho.gov.br/trabalhador. Quem ainda possui pedidos em análise pode acompanhar o andamento do processo pelos canais oficiais Meu INSS, site e aplicativo e Central 135. Reportagem Gabriela Noronha.
3: E também sobre o assunto, eu e Mariana Jungmann conversamos mais cedo com a presidente do INSS, Ana Cristina Silveira. Vamos ouvir.
7: Presidente Ana Cristina Silveira, um prazer ter a senhora com a gente aqui na Voz do Brasil mais uma vez. Vamos falar então de seguro defeso? Ele começou a ser pago aí para os pescadores. E aí a minha primeira pergunta é, ele vai ser pago agora para pescadores de todo o país ou isso varia de acordo com cada região, com cada tipo de pesca, por exemplo, se de rio ou de mar?
8: O seguro defeso pescador artesanal, ele vai ser pago para todo o país, para quem fez o requerimento até outubro de 2025 junto ao INSS. Já foi feita a análise e a gente está pagando entre 7 e 11 de julho de 2026 a 121 mil pessoas no valor de 721 milhões de reais.
3: E quem está apto a receber?
8: Todos que fizeram a solicitação dentro do prazo até outubro de 2025, que levaram as documentações necessárias, porque a partir de novembro de 2025, a competência passou a ser do Ministério do Trabalho e Emprego. Então, a partir daí, será pago pelo Ministério do Trabalho.
7: Agora, presidente, se o pescador tiver um emprego com carteira assinada, por exemplo, ele pode receber o seguro mesmo assim?
8: Não. O seguro defeso pescador artesanal, ele é direcionado a profissionais, a pescadores profissionais, que exercem a pesca como única fonte de renda. Ele não pode receber nem benefício assistencial, nem outro benefício previdenciário, exceto o auxílio acidente e pensão por morte de um salário mínimo.
7: É, eu faço essa pergunta porque a gente lembra que alguns pescadores, às vezes, também trabalham em outras atividades rurais. Mas, então, nesse caso, seguro defeso só para quem tem a pesca como atividade exclusiva.
8: Isso, quem exerce a pesca de forma profissional, sozinho ou com sua família, em regime de economia familiar.
3: Presidente, quais são os documentos que o pescador deve apresentar ao INSS para solicitar o seguro e por onde ele começa a fazer esse pedido?
8: Então, a partir de novembro de 2025, ele vai fazer esse requerimento no portal Emprego Brasil ou na carteira de trabalho digital, uma vez que a gestão do seguro defeso pescador artesanal passou a ser do Ministério do Trabalho e Emprego. A documentação permanece a mesma. São os documentos pessoais, o registro geral de pesca a partir de um ano e também o comprovante de contribuição referente ao produto que ele comercializa.
7: E, aliás, aqui é muito importante a gente lembrar que os pescadores precisam manter os seus registros atualizados. Isso é feito com o Ministério do Trabalho, não é feito com a Previdência Social, mas é sempre bom a gente reiterar aqui a importância de que eles tenham o registro regularizado para que eles possam ter direito ao seguro defeso, né, presidente?
8: Isso, ele faz a partir de um aplicativo do Ministério da Pesca e Agricultura e ele tem que ter esse registro há mais de um ano para poder ter direito ao seguro defeso pescador artesanal.
7: Perfeito.
3: E os pescadores que já fizeram pedido e não receberem, podem recorrer? Como é que procede nesse caso?
8: Então, essa pergunta ela é muito importante, porque nesse período de 7 a 11 de julho de 2026 serão pagos os pedidos já analisados, mas ainda não analisamos todos. Nós vamos analisar o restante nos próximos 60 dias. Então, só cabe recurso quando o requerimento for negado. Então, enquanto tiver em análise, não cabe recurso.
7: Muito bem, nós conversamos com Ana Cristina Silveira, presidente do INSS. Presidente, muito obrigada pela sua entrevista aqui à Voz do Brasil.
8: Eu agradeço, é um prazer estar aqui com vocês na EBC e na Voz do Brasil.
2: Câncer de mama é a principal causa de morte por câncer entre mulheres no Brasil e no mundo.
3: E para tratar os casos mais agressivos da doença, foi aprovado esta semana um novo tratamento que consiste na aplicação, na ampliação do uso de um medicamento já disponível no país.
5: Pacientes com câncer de mama poderão usar uma nova medicação para o tratamento da doença. A Agência Nacional de Vigilância Sanitária aprovou uma nova indicação terapêutica para o medicamento Enhertu, Trastuzumab deruxtecana, que já é registrado no Brasil para câncer de mama. A indicação é para o tratamento auxiliar de pacientes adultos com câncer de mama HER2 positivo, que apresentam doença invasiva residual, mesmo após quimioterapia radioterapia e cirurgia. O câncer de mama é o tipo de câncer mais diagnosticado no mundo e a principal causa de morte por câncer entre mulheres. Aqui no Brasil, entre 10% a 19% dos casos, há a presença do HER2, o subtipo associado à maior agressividade e pior prognóstico. A nova indicação da Anvisa se baseou em estudo que demonstrou melhora clinicamente relevante na sobrevida livre de progressão. Os resultados mostraram redução de 53% no risco de recorrência invasiva ou morte com o uso do Enhertu. Daniele Popov para A Voz do Brasil.
2: E a Anvisa alerta que as canetas emagrecedoras de tirzepatida, contrabandeadas do Paraguai e comercializadas ilegalmente no Brasil, não têm a mesma eficácia e segurança dos medicamentos registrados no país.
3: Segundo a agência, não há evidências de que esses produtos sejam equivalentes aos aprovados para uso no Brasil.
9: A Agência Nacional de Vigilância Sanitária informou que não há comprovação de que as canetas de tirzepatida contrabandeadas sejam equivalentes aos medicamentos registrados no Brasil. Uma análise realizada pelo Centro de Informação e Assistência Toxicológica da Unicamp testou marcas vendidas ilegalmente em redes sociais no país. Segundo a Anvisa, os testes realizados identificaram apenas a presença do princípio ativo, além da concentração e da estrutura molecular da substância. A agência explica que para comprovar que dois medicamentos são equivalentes, é preciso fazer estudos específicos em centros credenciados. Esses testes avaliam, por exemplo, como o medicamento é absorvido pelo organismo, quanto da substância chega à corrente sanguínea e quanto tempo ela leva para ser eliminada. A agência também informou que as análises feitas pela Unicamp não verificaram aspectos como a absorção do medicamento, a presença de impurezas ou contaminantes, a esterilidade do produto e o cumprimento das boas práticas de fabricação. Por isso, segundo a Anvisa, não é possível concluir que as canetas tenham a mesma eficácia, segurança e qualidade dos medicamentos aprovados para uso no Brasil. Thaís de Araújo, para a Voz do Brasil.
2: O Ministério da Saúde e o IBGE realizam a terceira edição da Pesquisa Nacional de Saúde.
3: A coleta de dados vai até 30 de novembro.
2: A pesquisa reúne informações sobre as condições de saúde da população, fatores de risco, acesso aos serviços de saúde e determinantes sociais.
3: Nesta edição, aproximadamente 140 mil domicílios serão visitados. O questionário individual será aplicado a um morador com 15 anos ou mais.
2: Desta vez, a Pesquisa Nacional de Saúde vai contar com coleta de sangue e urina em uma amostra da população de 15 mil a 20 mil participantes com 35 anos ou mais.
3: Entre os exames previstos estão hemograma, hemoglobina glicada, creatinina, ácido úrico, sódio e potássio, além de sorologia para chikungunya e dosagem de chumbo e mercúrio.
2: Proprietários de imóveis rurais podem acessar por meio do aplicativo Meu Imóvel Rural documentos e informações sobre seus imóveis em um único ambiente digital.
3: A plataforma permite também o compartilhamento de dados com bancos e cooperativas, além de informar sobre condições climáticas.
10: Proprietários de imóveis rurais podem reunir em um único aplicativo documentos e informações que antes precisavam ser consultados em diferentes sistemas públicos. Disponível gratuitamente para celulares Android e iPhone, o acesso é feito com a conta GovBR. O coordenador-geral da Secretaria de Transformação do Estado do Ministério da Gestão e Inovação em Serviços Públicos, Carlos Guedes de Guedes, destaca as vantagens do serviço.
11: O agricultor hoje tem na palma da mão os seus documentos, os documentos da propriedade.
10: Além de consultar dados do Cadastro Ambiental Rural, do Sistema Nacional de Cadastro Rural, do Sistema de Gestão Fundiária e do Cadastro Nacional da Agricultura Familiar, o aplicativo permite emitir o Certificado de Cadastro de Imóvel Rural e compartilhar informações com cooperativas, instituições financeiras e assistência técnica, sem informar a senha da conta GovBR. Suas novas funcionalidades ampliam os serviços oferecidos pelo aplicativo. O Tô em Dia verifica possíveis pendências que podem dificultar o acesso ao crédito rural e orienta como regularizar a situação. Já o Produção Certa reúne informações que ajudam o produtor no planejamento da produção, como detalha o coordenador Carlos Guedes de Guedes.
11: Se ele planta milho, o zoneamento climático vai dizer para o agricultor qual é a melhor época de plantar milho e que ali ele vai poder pegar o crédito rural oficial, ali ele vai poder pegar o seguro rural, porque ele está plantando na hora certa. Da mesma maneira, se ele planta, né, milho, ele quer saber o custo de produção do milho, ele vai ter a informação a partir dessa parceria com a Conab, aonde está o custo de produção e o preço do milho nos principais centros produtores e consumidores do país. E se ele quiser saber a previsão do tempo, ele consegue também ver essa informação a partir do Zoom no município da localização da propriedade.
10: O aplicativo Meu Imóvel Rural atende tanto os agricultores familiares quanto médios e grandes produtores rurais. Reportagem Caroline Blaut.
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2: Filmes e festivais de cinema nacionais podem se inscrever para receber apoio do Banco Nacional de Desenvolvimento Econômico e Social, o BNDES.
3: Serão destinados recursos a 5 filmes de longas metragens e a 3 festivais de cinema nacionais.
2: Saiba como participar na reportagem de André de Barros Lima.
13: O banco vai patrocinar 15 filmes de longas metragens divididos em 5 categorias: ficção grande público, ficção destaque de crítica, documentário, animação e selecionado em festival internacional. O edital também vai apoiar 3 festivais de cinema nacionais e vai contar com reserva de vagas pelo critério de indução regional para participantes da cadeia produtiva do audiovisual das regiões Norte, Nordeste e Centro-Oeste. As inscrições para o edital de cinema do BNDES estão abertas até o dia 13 de agosto. Você pode obter mais informações sobre o edital no site bndes.gov.br. Reportagem André de Barros Lima.
3: Audiovisual nacional na palma da mão.
2: A plataforma Tela Brasil, que reúne filmes, documentários e animações brasileiras, agora está disponível na loja de aplicativos do sistema Android.
3: O catálogo reúne 555 obras, incluindo longas, curtas e produções premiadas internacionalmente.
14: Já está disponível para Android e iOS o aplicativo do Tela Brasil. Agora é possível assistir a produções nacionais de filmes na palma da mão. O Tela Brasil é a primeira plataforma pública de streaming do audiovisual nacional. No aplicativo estão reunidas de forma gratuita mais de 500 obras brasileiras entre 1910 e 2025. O acesso é feito apenas com o login na plataforma gov.br. O aplicativo oferece praticamente os mesmos recursos da versão para navegador, como busca por títulos, navegação por categorias, criação de listas, histórico de exibição e reprodução automática. A plataforma também possui recursos de acessibilidade na maior parte do catálogo dos filmes, como legendas descritivas, audiodescrição e tradução em libras. O acervo reúne obras audiovisuais brasileiras, abrangendo diferentes gêneros, como ficção, documentário, animação e experimental. São produções em longa, média e curta metragem. Há ainda uma seleção especial com produções e coproduções brasileiras que marcaram presença no Oscar desde 1960. Para assistir, basta acessar o site telabrasil.cultura.gov.br ou buscar o Tela Brasil na loja de aplicativos do seu celular. Reportagem Edinaldo Júnior.
2: O Ministério da Cultura, em parceria com o CNPq e o Ministério do Trabalho e Emprego, lançou uma chamada pública para implantação de incubadoras da economia criativa.
3: A medida atende a quem trabalha com expressões artísticas e entidades culturais.
2: Pesquisadores e instituições de todo o país já podem enviar enviar projetos científicos e tecnológicos que ofereçam suporte técnico e de formação a trabalhadores, coletivos e empreendimentos culturais.
3: As propostas devem ser enviadas até o dia 10 de agosto. O resultado será divulgado no dia 30 de outubro.
2: O edital completo com as regras de participação já está disponível na página do Ministério da Cultura, em gov.br/cultura.
3: E essas foram as notícias do Governo do Brasil.
2: Uma realização da Secretaria de Comunicação Social da Presidência da República.
3: Com produção da empresa Brasil de Comunicação.
2: Fique agora com as notícias do Poder Judiciário e do Congresso Nacional. Uma boa noite.
3: Boa noite para você e até amanhã.
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17: STF valida lei da Bahia contra desinformação sobre epidemias e pandemias.
18: Justiça Eleitoral inicia convocação de mesários nesta terça-feira.
17: STJ afasta possibilidade de reconhecimento de papiloscopistas da Polícia Federal como peritos oficiais.
18: Boa noite, eu sou Marcela Luiza.
17: Eu sou Walter Lima.
18: O Supremo Tribunal Federal decidiu que é constitucional a lei da Bahia que estabelece multa para a divulgação de informações falsas sobre epidemias e pandemias.
17: A decisão foi tomada por maioria de votos em sessão do plenário virtual. Judite Aragão.
19: A lei baiana prevê multa de R$5.000 a R$20.000 para quem divulgar informações falsas por meios impressos, televisão, rádio ou plataformas eletrônicas, sem citar a fonte primária. A norma também alcança quem produz ou dissemina esse conteúdo de forma dolosa e quem utiliza mecanismos automáticos para ampliar a circulação das informações falsas. A ação foi proposta pelo Partido Liberal, que alegava invasão da competência da União para legislar sobre telecomunicações e radiodifusão, além de violação à liberdade de manifestação do pensamento e à liberdade de imprensa. Mas prevaleceu o voto do ministro Alexandre de Moraes. Para a maioria, a lei trata principalmente da proteção da saúde pública. Temem que estados também podem legislar. Segundo o ministro, a referência aos meios de comunicação é apenas acessória e não transforma a norma em legislação sobre telecomunicações.
18: Justiça Eleitoral inicia convocação de mesários.
17: Eles vão atuar nas eleições deste ano. Fábio Ruas.
20: As juízas e os juízes eleitorais têm até 28 de agosto para publicar edital com a nomeação das mesárias e mesários que vão atuar no primeiro e em um eventual segundo turno das eleições 2026. A carta de convocação vai informar a função a ser desempenhada, além de data e local da eleição e do treinamento. Em caso de impedimento legal, a pessoa tem até 5 dias para recusar. As mesárias e mesários têm direito a 2 dias de folga para cada dia trabalhado. Auxílio alimentação de R$ 65,00 por turno. Tem preferência em caso de empate em concursos públicos que tem essa previsão no edital e pode contar como atividade extracurricular em universidades conveniadas.
18: STJ afasta possibilidade de reconhecimento dos papiloscopistas da Polícia Federal como peritos oficiais.
17: Esse reconhecimento poderia levar a um movimento de equiparação salarial. Fátima Uchoa.
21: O papiloscopista tem a função de identificar pessoas, por exemplo, por meio das impressões digitais. A decisão da segunda turma do STJ reformou o acórdão do TRF1 que havia mantido a sentença favorável à ação civil pública do Ministério Público Federal para invalidar atos administrativos da Corregedoria Geral da Polícia Federal que proibiam o reconhecimento dos papiloscopistas como peritos. Para o ministro relator Teodoro Silva Santos, os papiloscopistas policiais federais não estão incluídos no rol de peritos oficiais de natureza criminal previsto em lei, que menciona apenas peritos criminais, médicos legistas e odontolegistas.
18: Brasil bate recorde histórico na contratação de jovens aprendizes, segundo o Ministério do Trabalho e Emprego.
17: E o Judiciário Trabalhista contribui com essa conquista, fortalecendo o acesso ao mercado de trabalho. Rossini Gomes.
22: O Brasil registrou 726 mil jovens aprendizes contratados entre janeiro e abril deste ano. Para a Justiça, esse balanço é reflexo das iniciativas de combate ao trabalho infantil. Por isso, atualmente, mais de 10 tribunais regionais do trabalho desenvolvem ações para incluir quem tem entre 14 e 24 anos no mercado formal, por meio do programa Jovem Aprendiz. Dentre os direitos trabalhistas e previdenciários estão carteira de trabalho assinada, 13º salário, vale transporte e férias no mesmo período da escola ou da faculdade. A Justiça do Trabalho quer garantir acesso seguro ao emprego com formação educacional.
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18: Uma boa noite.
17: E até amanhã.
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1: Eu sou Paula Groba.
2: E eu sou Humberto Pinheiro.
1: E estes são os destaques de hoje do Jornal do Senado, que começa agora.
2: Senado aprova e segue para sanção aumento de penas para crimes sexuais contra crianças em ambiente virtual.
1: Partidos podem ser incluídos em fiscalização contra lavagem de dinheiro.
2: Avança no Senado, criação do Programa Nacional Metano Zero.
1: Boa noite.
2: Boa noite.
1: O avanço da inteligência artificial trouxe novas possibilidades, mas também abriu espaço para crimes cada vez mais sofisticados.
2: Para enfrentar essa realidade e reforçar a proteção de crianças e adolescentes, o Senado aprovou um projeto que aumenta as penas para diversos crimes sexuais, inclusive quando a tecnologia é usada para produzir ou manipular imagens e outros conteúdos de exploração sexual infantil. O texto segue agora para sanção presidencial. Repórter Pedro Pincer.
3: Nos casos de produção, reprodução, direção, fotografia, filmagem ou registro de conteúdo de violência sexual contra criança ou adolescente, assim como a sua venda ou exposição, a pena atual é de 4 a 8 anos de reclusão e multa. O projeto eleva essa punição para 4 a 10 anos de reclusão e multa. O texto ainda aumenta a pena em um terço se a venda ou a exposição ocorrer por meio da internet, das redes sociais ou de outras tecnologias da informação e comunicação. O relator, senador Fabiano Contarato, do PT do Espírito Santo, informou que entre janeiro e julho de 2025 foram registradas 49.336 denúncias anônimas de abuso e exploração sexual infantil.
4: Nesse cenário, temos que o incremento de penas, sua inserção no rol de crimes hediondos e a ampliação de condutas delitivas promovidas pelo projeto são medidas adequadas e necessárias.
3: O texto também aumenta a punição para quem oferece, troca, disponibiliza, transmite, distribui, publica ou divulga material de violência sexual contra criança ou adolescente. Hoje, a pena prevista para esses atos é de 3 a 6 anos de reclusão e multa. O texto proposto permite aumentar a pena para 4 a 10 anos de reclusão e multa.
1: O senador Plínio Valério, do PSDB do Amazonas, cobrou a votação que amplia a autonomia do Banco Central e inclui o PIX na Constituição. A proposta foi aprovada pela Comissão de Constituição e Justiça em junho e o senador, que foi relator, lembrou que já expirou o prazo solicitado pelo governo para analisar o texto antes da votação em plenário.
2: Para Plínio Valério, além de fortalecer a autonomia financeira e orçamentária do Banco Central, a PEC garantirá que o PIX permaneça sob responsabilidade exclusiva da instituição, vedando sua terceirização e garantindo a gratuidade para pessoas físicas.
5: Está no nosso relatório. O PIX é do Banco Central. O Banco Central não pode terceirizar e não pode cobrar jamais, taxar jamais pessoas físicas. Garantia maior do que essa não há.
1: E segue para a Câmara dos Deputados um projeto de lei que facilita a importação de bens destinados à pesquisa científica e tecnológica. A proposta busca desburocratizar o processo de importação de insumos por pesquisadores e instituições credenciadas, além de ampliar os mecanismos de isenção tributária.
2: O texto também determina que o CNPq envie periodicamente dados sobre as importações à Receita Federal e à Secretaria de Comércio Exterior para fins de fiscalização e estatística. Além disso, permite que pesquisadores entrem no país com bens científicos como bagagem acompanhada, desde que credenciados. Para o relator, senador Isalci Lucas, do PL do Distrito Federal, o objetivo é dar mais transparência e agilidade ao processo de importação, sem criar exigências desnecessárias ou contrariar outras leis.
1: A Comissão de Segurança Pública aprovou o projeto de lei que inclui os partidos políticos e suas fundações no rol de entidades sujeitas aos mecanismos de controle e fiscalização de lavagem de dinheiro.
2: A proposta quer aumentar a transparência e evitar que recursos de origem criminosa financiem a atividade política no país. Repórter Bruno Lourenço.
6: Os partidos políticos e suas fundações podem passar a ser fiscalizados pelas regras de combate à lavagem de dinheiro. A Comissão de Segurança Pública aprovou a proposta proposta que obriga as legendas registradas no Tribunal Superior Eleitoral a prestar informações sobre movimentações financeiras aos órgãos de controle. A relatora, senadora Ivete da Silveira, do MDB de Santa Catarina, defendeu o endurecimento das regras para garantir a integridade do processo democrático.
7: A experiência recente de investigações de grande repercussão nacional evidenciou que estruturas partidárias podem se tornar canais de circulação e ocultação de valores de origem criminosa, com reflexos diretos sobre a lisura das campanhas e a igualdade de condições entre competidores.
6: O texto dá aos partidos políticos as mesmas obrigações de rastreabilidade financeira já aplicadas a bancos, corretoras e joalherias, entre outras. O projeto baseou-se em propostas da campanha Unidos contra a Corrupção.
1: Muito mais potente que o gás carbônico na retenção de calor na atmosfera, o gás metano é um dos principais responsáveis pelo aquecimento global. Grande parte dessas emissões vem da decomposição de resíduos orgânicos em lixões e aterros, além da agropecuária e de atividades industriais.
2: Para reduzir esse impacto ambiental e transformar parte desses resíduos em energia renovável, a Comissão de Assuntos Econômicos do Senado aprovou a criação do Programa Nacional de Metano Zero. A proposta também incentiva a coleta seletiva e o reaproveitamento de materiais recicláveis e orgânicos. Repórter Márcio Maturana.
8: Para reduzir as emissões de metano, incentivar a coleta seletiva e estimular o reaproveitamento de resíduos recicláveis e orgânicos, a Comissão de Assuntos Econômicos aprovou a criação do Programa Nacional do Metano Zero. O gás é um dos principais responsáveis pelo aquecimento global. A proposta do Metano Zero pretende também estimular tecnologias capazes de transformar resíduos agropecuários, industriais e urbanos em energia renovável. O autor do projeto é o senador Fernando Dueire, do PSD de Pernambuco.
9: Esse projeto, senhor presidente, cria um ambiente de segurança jurídica, de previsibilidade para investimentos. Estimula tecnologias como a biodigestão, a anaeróbica e a recuperação energética de resíduos. Fortalece a participação das cooperativas, mecanismos transparentes de certificação, governança e comercialização de créditos ambientais.
8: O texto segue para a Comissão de Meio Ambiente com emendas do relator, o senador Eduardo Braga, do MDB do Amazonas. Uma delas dá caráter voluntário à certificação de origem metano zero para empreendimentos que comprovarem redução de emissões de gases do efeito estufa.
1: E o Brasil vai ganhar uma Universidade Federal do Esporte. Após a aprovação do Senado, foi sancionada a lei que cria a universidade. A instituição terá sede em Brasília.
2: A universidade vai atuar no ensino, na pesquisa, na extensão e na inovação em ciência do esporte. Repórter Henrique Nascimento.
10: A proposta também prevê a formação de profissionais para áreas como treinamento de atletas, gestão esportiva, políticas públicas, saúde, educação e para desporto. Para o atleta paralímpico Leomon Moreno, a criação da universidade pode abrir novas oportunidades para quem vê no esporte um caminho de formação e transformação social.
11: Eu fico muito feliz de ter saído de Ceilândia aqui em Brasília, ter ganhado a vida através do esporte, que eu e todos os outros atletas teremos a oportunidade de poder nos capacitar, nos graduar e contribuir também para que o nosso país seja o país do esporte. Quando a gente alinha o esporte, a educação, transformando em cultura dentro do país, a gente constrói ótimos cidadãos, olhando principalmente para a pessoa em si e não para um detalhe.
10: A proposta foi aprovada pelo Senado em junho, com voto favorável da senadora Leila Barros, do PDT do Distrito Federal. Ela defendeu a formação esportiva como instrumento de cidadania.
12: O esporte, ele é mais do que formar atletas. Nós temos aqui uma nata de grandes atletas e para-atletas que representam com muito amor a nossa pátria. Mas, para além disso, a promoção da cidadania. Nós sabemos o que o esporte fez nas nossas vidas. O quanto o esporte é um braço na saúde, na segurança pública, na educação. Um dos maiores legados que eu trago para a política é o seguinte: na política, infelizmente, a gente não ama todos, como na vida a gente não ama todos. Mas eu aprendi no esporte que o meu era coletivo. A gente tem que se respeitar.
10: Segundo o Ministério da Educação, a previsão é que a universidade comece as aulas em 2027.
2: Música. com edição de Paula Groba e trabalhos técnicos de Eliseu Caires. O Jornal do Senado fica por aqui. Acompanhe agora as notícias da Câmara dos Deputados. Boa noite.
1: Boa noite e até amanhã.
13: Jornal Câmara dos Deputados. Câmara aprova a criação de Programa Nacional de Combate ao Câncer.
14: Comissão rejeita substituição do dinheiro em espécie por moeda digital.
13: Deputados garantem ressarcimento de violência doméstica pelo agressor.
14: Boa noite. Já está no Senado o projeto aprovado pelas comissões da Câmara que determina o ressarcimento pelo agressor de despesas provocadas por violência doméstica. A repórter Maria Neves tem os detalhes sobre a questão.
15: A Comissão de Constituição e Justiça da Câmara dos Deputados aprovou o projeto que obriga companheiro agressor a ressarcir sozinho os danos causados à mulher vítima de violência doméstica, com a sua parte da divisão dos bens. O objetivo da medida é preservar o patrimônio da mulher. De acordo com o autor da proposta, deputado Jonas Donizete, do PSB de São Paulo, há casos em que agressores condenados pela justiça propõem pagar o ressarcimento dos danos causados à mulher com o patrimônio comum do casal.
16: A aprovação desse projeto é muito importante porque a mulher vítima de violência já é um sofrimento muito grande, sofrimento físico, sofrimento psicológico. Lógico, e teve uma causa na justiça que a pessoa entrou porque estava tirando o próprio patrimônio dela para fazer aí a reparação da violência. Então esse nosso projeto ele deixa claro que toda reparação que tiver financeira vem do patrimônio do agressor, da pessoa que praticou o ato de agressão, porque é um absurdo a vítima pagar para ela mesma.
15: Atualmente, o Código Civil já determina que nos casamentos com regime de comunhão parcial de bens, as obrigações provenientes de atos ilícitos não podem entrar na reparação. Isso significa que o agressor deve pagar sozinho pelos prejuízos causados. A Lei Maria da Penha também já estabelece que o ressarcimento de mulher vítima de violência não poderá trazer prejuízo ao seu patrimônio ou de seus dependentes. Ainda assim, especialistas afirmam ser necessário deixar mais explícito que a vítima não pode contribuir para reparar os prejuízos causados por parceiros violentos. De acordo com Jonas Donizete, a ideia do projeto foi proposta pelo Centro de Estudos Judiciários do Conselho da Justiça Federal. Da Rádio Câmara de Brasília, Maria Neves.
13: Ayrton Faleiro, do PT do Pará, cobra a aprovação urgente do projeto de lei que combate a misoginia. Ele argumenta que o Congresso precisa se sintonizar com o sentimento das ruas e com as demandas urgentes da sociedade antes do encerramento do semestre legislativo.
14: Para ilustrar a necessidade inadiável da aprovação da lei, Ayrton Faleiro cita o caso de uma mulher estrangulada pelo marido, encontrada morta com um filho de um ano mamando em seu peito. O congressista pede à Câmara que supere visões conservadoras e aprove a lei contra a misoginia.
13: Justiça. Adriana Ventura, do Novo de São Paulo, denuncia a suposta parcialidade de órgãos de controle que estariam paralisando investigações criminais envolvendo familiares de autoridades do Poder Executivo para evitar impactos no processo eleitoral.
14: Segundo Adriana Ventura, existe um aparelhamento generalizado envolvendo a Procuradoria da República e as cúpulas dos três poderes, resultando no arquivamento de denúncias. Ela cobra a instalação de comissões parlamentares para investigar a situação e colocar um fim à impunidade.
13: Márcio Gerri, do PC do B, contesta a contratação de uma operação de crédito de R$1,3 bilhão entre o governo do Maranhão e o Banco do Brasil. Ele aponta que a liberação dos recursos em ano eleitoral exige transparência sobre a finalidade e o impacto da nova dívida.
14: Márcio Gerri cita a decisão judicial que chegou a suspender o empréstimo, depois liberado pelo Tribunal de Justiça do Maranhão, sem análise de mérito da ação. O parlamentar pede que o Banco do Brasil não compactue com a transação, a fim de preservar o equilíbrio do jogo democrático no Estado.
13: O Tony de Paula, do PSD, critica a atuação de uma promotora do Ministério Público do Rio de Janeiro durante um evento da Associação dos Conselheiros Tutelares do Estado. Ele acredita que a representante do MP desrespeitou a organização ao contestar uma apresentação musical que fazia referência a Deus.
14: O Tony de Paula argumenta que houve intolerância contra as manifestações religiosas. O parlamentar também presta apoio à direção da entidade organizadora e critica a relação entre o Ministério Público e os conselhos tutelares.
17: Segurança Pública.
13: Coronel Crisóstomo, do PR de Rondônia, comemora a criação de uma comissão especial para analisar a proposta que reduz a maioridade penal para 16 anos em casos de crimes graves e hediondos. Na avaliação do legislador, a proposta atende o anseio de 80% da população brasileira.
14: Coronel Crisóstomo defende a redução da maioridade penal por acreditar que a medida vai interromper o aliciamento de menores por facções criminosas. O deputado lembra que, para infrações mais leves, continua valendo o Estatuto da Criança e do Adolescente.
17: Saúde.
13: Os deputados aprovaram a criação de um programa para combate ao câncer. A repórter Paula Bittar acompanhou a votação.
18: A Comissão de Constituição e Justiça da Câmara aprovou uma proposta que prevê a criação do Programa Nacional de Combate ao Câncer e de Assistência a Portadores. A medida busca ampliar a prevenção, o diagnóstico e o tratamento da doença no país. O programa será executado pelo Ministério da Saúde. Entre as prioridades estão realizar campanhas educativas, fazer exames para detecção precoce da doença e ampliar a oferta de tratamento de alta complexidade em todas as regiões do país, com o objetivo de reduzir as desigualdades no acesso aos serviços de saúde. O texto também prevê apoio do poder público à pesquisa científica e à inovação tecnológica voltadas à prevenção, ao controle e ao tratamento do câncer. O relator do projeto, o deputado Átila Lira, do PP do Piauí, considerou a medida conveniente e oportuna.
19: Recursos nós temos leis orçamentárias pela obrigatoriedade com gasto de saúde, e com um programa como esse, eu não tenho dúvida que nós vamos ter mais recursos tendo destinado para a gente combater o tratamento e também a prevenção e dar mais estrutura aos nossos hospitais e também às nossas pesquisas, para que a gente possa ter mais vacinas, mais drogas e mais estruturas, máquinas e inovações na área do combate ao câncer.
18: A proposta que cria o Programa Nacional de Combate ao Câncer e de Assistência a Portadores já pode seguir direto para o Senado, a menos que haja recurso para votação antes pelo plenário da Câmara. Na Rádio Câmara, de Brasília, Paula Bittar.
17: Comissões.
14: Ismael, do PL de Santa Catarina, pede a criação de uma comissão especial para debater projetos em defesa das comunidades terapêuticas. Ele argumenta que o tema merece mais atenção por envolver entidades que acolhem milhares de jovens em tratamento contra a dependência química.
13: Ismael sustenta que a comissão deve aprimorar a legislação, regulamentar o funcionamento e garantir padrões de qualidade, fiscalização e financiamento das comunidades terapêuticas. Ele também defende a expansão das parcerias com sistemas públicos de saúde e de assistência social.
14: Osmar Terra, do PL do Rio Grande do Sul, condena a autorização de plantio e uso de maconha para fins medicinais no Brasil. Segundo o parlamentar, as autoridades responsáveis pela decisão usurparam a competência do Congresso para legislar em nome do povo sobre o tema.
13: Segundo Osmar Terra, a substância agrava surtos e está associada, em sua avaliação, à maioria das interdições de jovens no país, além de contribuir para o aumento de acidentes fatais no trânsito gaúcho. Ele pede ao Congresso que anule as decisões da Justiça e de órgãos reguladores sobre o tema.
17: Direitos Humanos.
14: Luiz Lima, do Novo, do Rio de Janeiro, alerta para o crescimento de mais de 90% no número de moradores de rua no Brasil desde 2022, segundo dados do Cadastro Único. O deputado responsabiliza o governo federal, afirmando que a situação reflete a queda no poder de compra da população.
13: Luiz Lima questiona as explicações apresentadas pelo Ministério do Desenvolvimento e Assistência Social, Família e Combate à Fome, que aponta o desemprego entre as causas do problema, enquanto o próprio Executivo Federal afirma que a taxa de desocupação caiu.
14: Ranieri Paulino, do Republicanos da Paraíba, pede a sanção do projeto que cria a Semana Nacional da Ética e da Cidadania. Segundo o deputado, que é autor da proposta, a iniciativa busca estimular a reflexão sobre respeito e tolerância em contraposição aos discursos de ódio.
13: Ranieri Paulino afirma que o projeto aprovado pelo Congresso incentiva o diálogo em escolas, universidades e órgãos públicos na primeira semana de todo o mês de maio. Ele acredita que as pautas humanitárias estão acima das diferenças partidárias e devem unir o país em torno de propostas positivas.
14: Patrus Ananias, do PT de Minas Gerais, anuncia o relançamento da Frente Parlamentar em Defesa da Soberania Nacional, orientada pelo fortalecimento do Estado Democrático, pela participação social e pela implementação de políticas públicas de inclusão.
13: Coordenador do Grupo Parlamentar, Patrus Ananias defende que um país forte precisa de investimentos na educação e no SUS, com tributação justa e resistência a pressões políticas externas. O legislador defende ainda a União Nacional para proteger as riquezas nacionais e a dignidade dos brasileiros.
17: Consumidor.
14: Comissão rejeita a possibilidade de extinção de dinheiro em espécie. A repórter Silvia Munhato explica a questão.
20: A Comissão de Desenvolvimento Econômico da Câmara dos Deputados aprovou o projeto de lei que proíbe a extinção do papel moeda e a substituição dele por moeda digital. Foi rejeitada a proposta que buscava a extinção gradual. A relatora, a deputada Bia Kicis, do PL do Distrito Federal, diz que é importante manter o papel moeda.
21: O papel moeda ainda desempenha função relevante para milhões de brasileiros, especialmente para populações vulneráveis, para cidadãos com limitado acesso a serviços financeiros digitais e para aqueles que habitam em localidades com insuficiente estrutura tecnológica. Ademais, o dinheiro em espécie constitui importante instrumento de liberdade econômica, inclusão financeira e segurança operacional, funcionando como alternativa em situações de falhas tecnológicas, indisponibilidade de sistemas eletrônicos ou interrupções de serviços.
20: A relatora, no entanto, suprimiu o trecho que limitava o acesso do Banco Central aos dados de transações e contas particulares. Outra emenda excluiu a exigência de aprovação do Congresso Nacional, por maioria absoluta, de proposta para extinguir o papel moeda. A proposta que não permite a extinção do dinheiro em espécie ainda será analisada pelas comissões de Finanças e Tributação e de Constituição e Justiça e de Cidadania. Da Rádio Câmara de Brasília, Silvia Munhato.
17: Meio Ambiente.
13: Milton Tato, do PT de São Paulo, coordenador da Frente Ambientalista, critica o esvaziamento do mês do meio ambiente e repudia o retrocesso na pauta ecológica e a aprovação de projetos que enfraquecem a fiscalização, a preservação e o combate ao desmatamento.
14: Milton Tato condena a Câmara por ignorar as 35 propostas de conservação sugeridas pela Frente e pela sociedade civil e por esvaziar o debate sobre o desenvolvimento sustentável, ameaçando a biodiversidade e distanciando o Brasil das metas globais de enfrentamento da crise climática.
17: Relações Exteriores.
13: Tadeu Venere, do PT do Paraná, critica a atuação de parlamentares brasileiros nos Estados Unidos, acusando integrantes da oposição de agir contra os interesses nacionais ao discutir tarifas comerciais. Para o deputado, a postura favorece interesses estrangeiros e prejudica o Brasil.
14: Tadeu Venere acrescenta ainda que integrantes da oposição colocam interesses políticos acima dos interesses nacionais. Na visão do deputado, esse tipo de conduta enfraquece a direita e pode ter consequências políticas e jurídicas.
17: Trabalho.
13: Átila Lins, do PSD do Amazonas, apresentou projeto que cria regras para o auxílio fardamento de policiais militares, bombeiros militares e guardas municipais. O congressista esclarece que a proposta uniformiza e critérios de concessão anual do benefício para evitar disputas judiciais nas corporações.
14: Átila Lins pontua que o texto preserva a autonomia de estados, do Distrito Federal e de municípios na regulamentação das despesas. Ele acrescenta que a proposta prevê pagamento em caso de promoção quando a mudança de função exige novos padrões, insígnias ou peças do uniforme.
17: Transportes.
13: Pompeu de Matos, do PDT do Rio Grande do Sul, defende dois projetos voltados à proteção dos ciclistas. As propostas, segundo ele, preveem a criação de espaços seguros para bicicletas nas rodovias e o planejamento de vias que garantam mais segurança para quem pedala.
14: Pompeu de Matos também propõe aumentar as penas para motoristas que atropelarem ciclistas após dirigir embriagados, participar de rachas, trafegar em alta velocidade ou fugir sem prestar socorro. Ele explica que as medidas buscam reduzir acidentes e preservar vidas.
13: Merlong Solano, do PT, comemora o início das operações de exportação em grande escala pelo porto de Luiz Correia, no litoral do Piauí. Segundo o deputado, o funcionamento do terminal encerra uma longa espera e amplia a capacidade logística do estado para o escoamento da produção.
14: Merlong Solano acredita que o porto deve reduzir os custos de exportação, além de impulsionar a geração de empregos no Piauí. O parlamentar também destaca a participação do governo estadual e da iniciativa privada na viabilização do empreendimento.
17: Economia.
13: Comissão da Câmara aprova a inclusão da Confederação Nacional do Transporte no Conselho Deliberativo do SEBRAE Nacional. Mais informações com Sofia Peçanha.
0: A Comissão de Indústria, Comércio e Serviços aprovou o projeto que inclui a Confederação Nacional do Transporte no Conselho Deliberativo do SEBRAE Nacional. Atualmente, o Conselho conta com representantes da Confederação Nacional da Agricultura, da Confederação Nacional do Comércio e da Confederação Nacional da Indústria. A medida busca incluir o setor de transportes, que, segundo o deputado Gilmar Tato, do PT de São Paulo, autor do projeto, é um elo vital entre as diversas atividades econômicas, facilitando o escoamento da produção agrícola e industrial, além de viabilizar o comércio e serviços. Apenas em março de 2025, o setor de transporte rodoviário de carga atingiu mais de 20 mil novos CNPJs cadastrados como microempreendedores individuais, sendo o setor com o maior número de pequenos negócios criados de acordo com o levantamento realizado pelo SEBRAE, como ressalta o deputado Guilherme Uchoa, relator na comissão.
4: Além disso, a expressiva participação das microempresas nesse setor reforça a necessidade de inclusão da sua representação no Conselho.
0: O projeto busca reconhecer a importância estratégica do setor de transportes, ampliar a pluralidade de vozes no colegiado e permitir que as demandas específicas do setor sejam devidamente debatidas no âmbito da entidade. O Serviço Brasileiro de Apoio às Micro e Pequenas Empresas, mais conhecido como SEBRAE, é uma entidade privada que promove a competitividade e o desenvolvimento sustentável dos empreendimentos de micro e pequenas empresas. Agora, o projeto que inclui a Confederação Nacional do Transporte no Conselho Deliberativo do SEBRAE Nacional será analisado pela Comissão de Constituição e Justiça. Da Rádio Câmara de Brasília, Sofia Peçanha.
17: Desenvolvimento Regional.
14: Juliana Cardoso, do PT de São Paulo, condena a prestação dos serviços da Sabesp e denuncia que moradores enfrentam falta de água, ausência de coleta de esgoto e cobranças indevidas. Segundo ela, há comunidades que recebem tarifas de esgoto, mesmo sem contar com rede de coleta.
13: Juliana Cardoso cobra explicações da Sabesp, a revisão das cobranças e mais fiscalização dos serviços. A deputada também pede a ampliação do acesso ao saneamento básico, afirmando que vai continuar acompanhando a situação no estado de São Paulo.
14: Ao prestar contas de seu mandato, Ricardo Maia, do MDB da Bahia, declara que viabilizou a inauguração de uma unidade de pronto atendimento em Ribeira de Pombal e a entrega de veículos para o município de Tucano.
13: Ricardo Maia também ressalta que participou de obras de pavimentação, reformas de escolas e unidades básicas de saúde nos municípios de Heliópolis e Fátima. Ele afirma que os investimentos vão ampliar a infraestrutura e melhorar o atendimento público na região.
14: Ao fazer um balanço das entregas do governo federal em Salvador, Lídice da Mata, do PSB da Bahia, destaca avanços nas áreas de mobilidade e cultura. Entre as ações, a deputada cita o início da operação assistida do VLT e a reinauguração do Teatro Castro Alves.
13: De acordo com Lídice da Mata, os investimentos em infraestrutura e transporte público contribuem para a revitalização urbana da capital baiana. A parlamentar menciona ainda a implantação de uma pista de skate de padrão internacional no subúrbio ferroviário de Salvador.
17: Agricultura.
14: Daniel Almeida, do PCdoB, registra o primeiro festival gastronômico do Aipim, em Entre Rios, na Bahia. Ele acredita que o evento fortalece a agricultura familiar, valoriza as comunidades quilombolas e incentiva a produção derivada da mandioca.
13: Daniel Almeida também celebra a edição de número 73 da Festa dos Vaqueiros do município de Curaçá. Na opinião do deputado, a tradição, além de movimentar a economia local, contribui para preservar a cultura nordestina.
14: Daniel Trzeciak, do PSDB, comemora a reabertura, depois de 16 anos de espera, do Teatro 7 de Abril, em Pelotas, no Rio Grande do Sul. O congressista lembra que o espaço, de 192 anos, é o quarto mais antigo do Brasil e foi tombado pelo Instituto do Patrimônio Histórico e Artístico Nacional.
13: Daniel Trzeciak critica a demora na entrega do Teatro 7 de Abril à população, mas afirma que a casa será fundamental para fomentar a cultura local, valorizar o passado e impulsionar novos investimentos em Pelotas, sua terra natal, que completa 214 anos neste 7 de julho e em todo o estado.
14: Termina agora o Jornal Câmara dos Deputados, produzido pela Rádio Câmara, com trabalhos técnicos de Everson Urani e apresentação de José Carlos Andrade e Márcio Aquilissardi. Uma boa noite para você.
13: Ótima noite para você. A Voz do Brasil volta amanhã. 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Boa noite.

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0: Olá, boa noite. Você está na programação da Estúdio AFM, a rádio da cidade, em 87,5. Por aqui, Carlinhos Lima faz companhia para você até a meia-noite, levando o melhor do romantismo internacional. Manda seu toque, manda seu recado através do nosso WhatsApp, que é 98330-4251. Repetindo, 98330-4251. Love Songs, que acontece de segunda a sexta-feira, sempre a partir das 22 horas. E vou dizer, entre, aperte os cintos e fique à vontade. Você vai viajar no mundo do romantismo, no mundo onde a sua imaginação for.
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0: Começando Love Songs de hoje com o som de Miguel Adams. 983304251, esse é o WhatsApp para mandar sua mensagem de texto ou de voz.
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0: Love Songs by Kalilzima e TNT Productions. 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

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Tá aí pra você o som gostoso de Black Street Boys.

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Programação Love Songs que acontece de segunda a sexta-feira, sempre a partir das 22. Tremendo som de New Kids on the Block. Please don't go, girl.

0: Love Songs by Carlinhos Lima e TNT Productions. Vamos lá para um rápido intervalo comercial. Daqui a pouquinho a gente volta com muito mais romantismo para você aqui nos 87,5 da Estúdio AFM, a rádio da cidade. Segura aí, já já eu tô de volta.
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0: Já estamos de volta aqui na programação Love Songs by Carlinhos Lima. Chasing Monkeys. The Last of Wicked Romance.

0: Love Songs by Carlinhos Zima e TNT Productions. Tá aí para você mais um som do Blackstreet, Don't Leave Me.
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0: Vamos aí com o som de Van Spagenen, Vogel Strumming Our Soul.

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1: Você está nos 87,5 da Estúdio AFM, a rádio da cidade. Terminando o som de Tony Reese, Nobody Knows.

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1: Esse é o WhatsApp para mandar sua mensagem de texto ou de voz aqui na programação Love Songs. Tremendo som de Lawrence. Love.

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1: Love Songs by Carlinhos Zima e TNT Production. Tá aí pra você o som gostoso de Stevie Richards, Sugar Mama Baby. Vamos lá pro rápido intervalo comercial. Daqui a pouquinho a gente volta com muito mais som pra você aqui na Rádio Estúdio A FM, a rádio da cidade. Segura aí, já já eu volto.
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6: Já voltamos da programação Love Songs com som de Johnny Mads, Mist.

0: Love Songs by Carlinhos Zima e TNT Productions. Tá aí pra você o som gostoso de Meat Condition, You Send Me Serving.
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0: E continuando a programação Love Songs de hoje com o som gostoso de Roberta Flack, The Closer I Get To You. Manda seu toque, manda seu recado através do nosso WhatsApp, que é 98330-4251.

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Love Songs by Carlinhos Lima e TNT Productions. Tremendo som instrumental para você aqui na programação Love Songs On My Own.

Você está nos 87,5 da Estúdio A FM, a rádio da cidade. Vamos com um som aqui de Aaliyah, On a Million.

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6: Love Songs by Carlinhos Lima e TNT Productions. Retornando com o som de John B. Simulant to Love. Participação especial, Babe Face.

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1: Love Songs by Carlinhos Zima e TNT Productions. Tremendo som de Ingrid McNelson. Mind Baby.

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2: Você está na programação Love Songs by Carlinhos Lima e TNT Productions. Tremendo som de Imitum. You Were My Sunshine.

Live Science. (9833-04251) Esse é o WhatsApp para mandar sua mensagem de texto ou de voz. Punch and Herb, Real Night.

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1: 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Vamos aí com o tremendo som de Divine Harmony for Chris, man. Chris Rea.

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Tá aí pra você o som de Roy Ayers, I Don't Say No, pra fechar com chave de ouro o

Muito bem. Está terminando mais uma edição do programa Love Songs by Carlinhos Zima e TNT Productions. Prometendo voltar na próxima oportunidade, trazendo muito mais romantismo para você aqui nos 87,5 da Estúdio A FM, a rádio da cidade. A todos vocês um forte abraço, um beijo no coração de vocês e fiquem com Deus.

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3: Começa agora Manhã Musical, comigo, Leda Alves. Ótimo dia para você que está aqui nos 87,5.
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1: Um bom dia. Eu sou Leda Alves e vamos até às 8, trazendo música boa e bons amigos.

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1: 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Eu fico com você até às 8.

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Muito obrigada pela sua companhia até aqui. Mas não saia da sintonia, ok? Amanhã estarei de volta. Beijo.

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1: 8:02.
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0: Previsão do tempo para quarta-feira, 8 de julho de 2026. Região Centro-Oeste, em Goiânia, previsão de céu com poucas nuvens nesta quarta-feira. Os termômetros da capital goiana marcam mínima de 13 e máxima de 30 graus. Umidade relativa do ar gira em torno de 80 a 25%. Cuiabá, em Mato Grosso, tem céu com muitas nuvens na maior parte do dia. Temperatura mínima de 17 e máxima de 29 graus. A umidade relativa do ar vai de 100 a 30%. Região Nordeste, Natal, no Rio Grande do Norte, amanhece com céu com muitas nuvens e possibilidade de chuva isolada nesta quarta-feira. Temperatura mínima é de 23 e a máxima de 29 graus nas horas mais quentes do dia. A umidade do ar é de 90 a 55%. Dois Riachos, em Alagoas, canta parabéns com céu cheio de nuvens. Temperatura mínima é de 18 e a máxima 30 graus. Umidade relativa do ar é de 100 a 40%. Região Norte, em Macapá, no Amapá, previsão de céu encoberto com possibilidade de chuva isolada. Temperatura mínima é de 24 e a máxima 33 graus. A umidade do ar é de 97 a 55%. Em Bragança, no Pará, aniversário com muitas nuvens com possibilidade de chuva isolada. Temperatura mínima é de 23 e a máxima de 32 graus. A umidade do ar varia de 100 a 60%. Região Sudeste, em São Paulo, capital, quarta-feira com céu acumulando nuvens com possibilidade de chuva isolada. Os termômetros registram mínima de 12 e máxima de 22 graus. A umidade relativa do ar vai de 100 a 45%. A cidade de Ouro Preto, em Minas Gerais, faz aniversário com muitas nuvens no céu. O dia começa mais frio, com temperatura mínima de 11 graus, máxima de 25 graus. Umidade relativa do ar é de 100 a 30%. Região Sul, a cidade de Porto Alegre, no Rio Grande do Sul, amanhece mais fria, com muitas nuvens no céu. Os termômetros registram mínima de 5 e máxima de 19 graus. A umidade relativa do ar fica entre 100 e 45%. Treviso, em Santa Catarina, sopra velhinhas com céu de poucas nuvens pela manhã. Dia frio, com acúmulo de nuvens e geada. Termômetros registrando mínima de 7 e máxima de 17 graus. A umidade relativa do ar oscila entre 70 e 20%. Você ouviu a previsão do tempo para esta quarta-feira, 8 de julho de 2026, com informações do IBGE Cidades e do Instituto Nacional de Meteorologia, INMET. Redação de Lucília Araújo, da agência Rádio Gov em Brasília, Vladimir Filipim.
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2: O Itamaraty alertou para o potencial uso de força militar dos Estados Unidos contra o Brasil e que isso representa uma ameaça direta à soberania nacional. O alerta foi uma resposta à Câmara dos Deputados sobre as consequências da decisão unilateral do governo norte-americano de classificar as facções criminosas brasileiras como organizações terroristas. Nas respostas encaminhadas à Câmara dos Deputados, a pedido dos parlamentares

0: vagos da legislação norte-americana que abre margem para arbitrariedades. A lei brasileira define terrorismo ligado a motivações de xenofobia ou preconceito, enquanto o crime organizado busca o lucro econômico. Uma definição semelhante à Convenção das Nações Unidas. Para o Itamaraty, confundir os dois conceitos não traria benefícios concretos e poderia prejudicar a cooperação entre forças policiais dos dois países, concluiu. Esse assunto foi tratado diretamente entre o ministro Mauro Vieira e o secretário de Estado dos Estados Unidos, Marco Rubio, em um telefonema no dia 8 de março. Mas na última semana, o Departamento de Tesouro norte-americano sancionou duas pessoas e três empresas brasileiras por supostos vínculos com o PCC. Apesar da medida unilateral dos Estados Unidos, as comunicações do Itamaraty para o Congresso reforçaram que continua a cooperação internacional por parte do Brasil, como a eleição de um delegado brasileiro para a Secretaria-Geral da Interpol, os acordos com a Europol e a criação da Ameripol, Comunidade de Polícias da América, além do fortalecimento da Organização do Tratado de Cooperação Amazônica. Da Rádio Nacional em São Luís, Gabriel Correa.
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2: A Universidade Federal do Rio de Janeiro entrega nesta terça-feira o diploma póstumo de economista de Stuart Angell Jones, morto durante o período da ditadura militar. A cerimônia acontece no Salão Dourado do Fórum de Ciência e Cultura da UFRJ, no campus da Praia Vermelha, na zona sul da capital fluminense. Estudante de economia, Stuart Angell não conseguiu concluir o curso na UFRJ porque foi preso e morto em maio de 1971, aos 25 anos de idade. Para o reitor da UFRJ, Roberto Medronho, Stuart Angell simboliza a luta pela democracia e pela justiça social contra a desigualdade. A homenagem acontece 55 anos depois do desaparecimento e morte do estudante e bicampeão carioca de remo. Em 2019, o Estado brasileiro retificou o atestado de óbito de Stuart Angell. O documento passou a registrar oficialmente que sua morte foi violenta e causada pelo Estado. Da Rádio Nacional, no Rio de Janeiro, Solimar Luz.
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3: O Ministério dos Direitos Humanos e da Cidadania realizou nesta quinta-feira em Brasília um ato público de pedido de desculpas em nome do Estado brasileiro à família de Paulo de Tarso Celestino da Silva, ex-aluno da Universidade de Brasília, desaparecido durante a ditadura militar. Preso em julho de 1971 no Rio de Janeiro, o estudante de direito foi levado à Casa da Morte de Petrópolis, centro clandestino de tortura, onde ficou por 48 horas sob interrogatório antes de desaparecer. O corpo de Paulo nunca foi encontrado. A cerimônia na UNB reuniu a ministra dos Direitos Humanos e da Cidadania, Janine Mello, autoridades acadêmicas, familiares e ex-colegas da vítima. Em seu discurso, a ministra destacou que o desaparecimento representa uma das faces mais cruéis da violência estatal durante o regime.
4: O seu desaparecimento representa uma das faces mais cruéis da violência praticada pelo Estado durante a ditadura militar. A ausência de resposta sobre o seu destino ainda impede sua família de exercer plenamente o direito ao luto e desafia toda a sociedade brasileira na busca pela verdade e pela memória. Mas nenhuma tentativa de apagar a sua história será capaz de silenciar o seu legado.
3: Paulo de Tarso presidiu a Federação dos Estudantes Universitários de Brasília antes de ingressar na luta contra a ditadura. A escolha da UNB para o ato valoriza a sua trajetória acadêmica e política, segundo a instituição. A ministra também formalizou o pedido de desculpas do Estado pelas marcas deixadas por uma atuação incompatível com a dignidade humana.
4: O Estado brasileiro pede desculpas pela violência que lhe foi imposta, pelo sofrimento causado por seu desaparecimento, pela longa espera por verdade e justiça e pelas profundas...

0: As marcas deixadas por uma atuação estatal incompatível com a dignidade humana e com os princípios do Estado Democrático de Direito.
1: O evento integra as ações do Ministério dos Direitos Humanos voltadas à reparação simbólica das vítimas da ditadura e ao fortalecimento das políticas de memória e verdade no país. Da Rádio Nacional em Brasília, Pedro Lacerda.
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3: A legislação brasileira para enfrentamento da violência de gênero é uma das mais avançadas no mundo. A Lei Maria da Penha e a Lei do Feminicídio são consideradas marcos nessa realidade. E leis como a Carolina Dieckmann, o Marco Civil da Internet e a Lei do Stalking ajudam a conduzir o combate a essas violências no meio digital. Recentemente, a Lei Maria da Penha teve avanços para permitir o monitoramento eletrônico do agressor como medida protetiva de urgência, além de um botão de alerta para avisar sobre a aproximação do agressor. Para o crime de feminicídio, as penas foram aumentadas para 30 e 40 anos de prisão e foi criado o crime de vicaricídio para casos em que os alvos da violência são os parentes da vítima. Para o psicólogo Flávio Urra, que trabalha com autores de agressão, foi um movimento de mulheres que pressionou para que a legislação fosse reforçada.
4: Então, mudanças de teorias, mudanças de comportamento, foi um movimento de mulheres e alguns poucos homens que se engajaram e lutaram ao lado das mulheres nesse enfrentamento.
3: Também aumentaram as denúncias. Em 2025, o Ligue 180 recebeu mais de 155 mil denúncias de violência contra a mulher. A maioria, mais de 60%, feitas pelas próprias vítimas. Flávio Urra avalia que a tolerância das mulheres a atitudes machistas vem diminuindo.
4: Então, uma série de comportamentos machistas que os homens tinham, que agora não são aceitos. E muitos homens são denunciados por causa disso. Como essa mudança não chegou para eles não acreditam que aquilo que eles fizeram é um crime, né?
3: A Lei Maria da Penha prevê cursos de orientação para autores de violência, além de debates sobre machismo em ambiente escolar. Mas o impacto dessas medidas só será sentido daqui a algumas décadas, avalia a psicóloga e pesquisadora Valesca Zanello.
5: Na própria Lei Maria da Penha é previsto o combate ao machismo nas escolas. Talvez este tenha que ser o principal plano em termos de políticas públicas por uma transformação real da sociedade. Mas a gente precisa ter uma expectativa realista. É um projeto aí para 30, 40, 50 anos.
3: A Lei Maria da Penha tem 20 anos e a do feminicídio, 10. A professora da Faculdade de Direito da UNB, Janaína Penalva, concorda que a legislação protetiva é muito recente e que ainda é muito cedo para avaliar os impactos na sociedade.
6: Então, elas são importantes, extremamente importante. A gente ainda não conhece, não viu na sociedade o impacto de uma legislação protetiva, porque ela é muito recente. Ela não é e nunca será suficiente.
3: Mas apesar do arcabouço legal, o facilitador de grupos de homens, Felipe Requião, avalia que, culturalmente, os atos de violência são minimizados e a responsabilização dos homens ainda é baixa.
7: Existem ainda muitos discursos que legitimam a violência em muitos campos, né? No campo político, no campo educacional, dentro das organizações, principalmente no campo social. E vamos pensar num outro motivo, né? A responsabilização dos homens ainda é muito baixo.
3: Na visão de Felipe Requião, falta uma prevenção que seja eficaz. O jornalista Ismael dos Anjos acredita que os homens precisam se engajar no desejo de mudar e lutar por isso.
8: Ainda existem limites, inclusive legais, que não mostram que o lugar do homem é cuidando, por exemplo. Eu sou embaixador da Copai, com a lesão pela licença paternidade, que conseguiu agora o aumento gradual da licença paternidade no Brasil de 5 dias para 20 dias no final dessa década, sendo que 20 dias ainda é muito pouco.
3: Ismael entende que as estruturas culturais, econômicas e institucionais só vão mudar quando homens fizerem sua parte nas micropolíticas de mudança de comportamento.
8: Só passa a ter trocador no banheiro masculino quando homens suficientes perguntarem onde eu posso trocar a fralda do meu filho. Senão, os lugares não vão mudar, não vão ajustar isso.
3: Para o psicólogo Alexandre Coimbra do Amaral, além de um sistema de justiça que responsabilize, criminalize, julgue e conceda a pena, são necessárias políticas públicas transformadoras.
9: Política pública significa a gente ter investimento público na promoção de saúde, na prevenção, na construção de práticas educativas, de mensagens que são colocadas, de ensinar os profissionais de saúde, de educação, que estão em contato com esses meninos e como construir boas conversas nesse aspecto.
3: Na próxima e última reportagem, as iniciativas que tentam desconstruir o machismo e construir um novo igualitário. Com edição de Daniel Ito, produção de Luciene Cruz e sonoplastia de Egbert Martins, da Rádio Nacional em Brasília, Ana Lúcia Caldas.
2: 8:18. 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
10: Olá, amigas e amigos chocólatras. Será que está todo mundo pronto por aí para comemorar o Dia Mundial do Chocolate? Ah, então já posso chamar a nossa amiga jornalista e escritora Sônia Is. Ela que promete comemorar este 7 de julho com brigadeiro de coentro, é! E se você tá aí torcendo o nariz, aprenda agora com Sônia essa e outras receitas feitas com chocolate. Essa iguaria dos deuses, segundo ela, né, minha amiga?
11: Só eu, gente, fala a verdade. Eu acho que, assim, chocolate deve ser, assim, uma das poucas unanimidades não burras. Porque diz que toda unanimidade é burra, né? Mas chocolate, gente, chocolate de boa qualidade, que não seja com leite, que não tenha muito, assim, aditivo, não sei o quê, não sei o quê. Ah, eu acho muito bom.
10: Pois é, e sem falar da energia que o chocolate nos dá, não é, Sônia?
11: O chocolate dá muita energia no frio. No calor ele rouba energia, porque ele é quente demais para a gente comer no calor.
10: É, mas ainda bem que agora estamos em pleno julho, um julho severo, com temperaturas muito abaixo do que a gente estava esperando. Então, vamos aproveitar esse Dia Mundial do Chocolate para, quem sabe, experimentá-lo com o coentro, que está ganhando as páginas dos artigos de Soneish na internet. E se você aí é do time que torce o nariz pro coentro, tem tudo a aprender com Sônia. Será? Mas vamos ver se chocolate combina mesmo com coentro. Diga lá, minha amiga.
11: Ai, Mara Regia, eu sonho com isso. Eu acho que eu vou fazer um brigadeiro de chocolate com coentro hoje. Olha só, mas não é com a folha do coentro, não. A folha do coentro é maravilhosa, ela é valorizada no mundo inteiro, porque é muito rica em antioxidantes, mata os micróbios, ajuda a digestão, ajuda a pressão, retira mercúrio do sangue, que é uma coisa muito importante, e reduz o risco de doenças degenerativas cardiovasculares, câncer e ainda problemas de visão, porque ela protege a mácula ocular, que é um perigo para nós na juventude avançada. Mas eu não usaria folha, não. Eu usaria sementes, porque as sementinhas do coentro não têm o gosto do coentro. Elas têm um sabor e um aroma muito agradável, tanto que elas são utilizadas na produção de perfumes e de cervejas artesanais. Eu tenho um vizinho que destila sementes de coentro para obter o hidrolato, para acrescentar na cerveja dele.
10: Nossa, que sucesso, Sônia! Eu tenho que entrevistar esse seu vizinho. Que não demore. Alô, alô, vizinho da Sônia, por favor, me dê uma entrevista. Mas agora, Sônia, na sua página do Facebook, essa conversa sobre o coentro, ame ou odeie, está tendo muita participação. Está um show, um sucesso. Agora, por que que você acha que o pessoal ficou tão apaixonado e sensível a essa sua conversa sobre o coentro, hein?
11: Olha, em primeiro lugar, porque o coentro é o máximo. A semente de coentro é mais máximo ainda. E eu estou lá noticiando que o chá da semente de coentro costuma resolver enxaqueca. E que ele também é muito bom para bexiga, pode resolver cistites. Então, tem coisas que as pessoas gostam de saber para poder valorizar aquilo de que elas já gostam, aquilo que elas já apreciam, né? E no Nordeste é muito comum o uso do coentro. E eu tenho muita audiência no Nordeste, graças a Deus, porque o Nordeste quase que só dá coisa boa, né?
10: Ah, é verdade, Sônia. Agora, você usa todo dia no feijão, por exemplo? Como é que você faz uso do coentro? É sempre a semente? Como é que faz?
11: Eu uso a semente do coentro, eu uso as folhas também. Eu tenho aqui plantado, né? Uso. Eu sou do tipo que arranca uma folhinha e sai comendo.
10: Nossa, que maravilha, que privilégio, minha amiga. Agora, para terminar, Sônia, é verdade que o chá de semente de coentro também elimina os gases, é bom para a bexiga, resolve inclusive a infestação pelos bichos que dão em gente, é?
11: Exatamente. Sabe que a gente depende muito da natureza para ter saúde, né? A indústria farmacêutica tira partido disso, normalizando, vamos dizer, a dosagem dos ingredientes que tem ali, botando em comprimidos, em cápsulas, em líquidos. Mas a gente pega na natureza e usa, né, do jeito que Deus fez e dá muito certo. E eu tenho certeza que muita gente que está me ouvindo sabe disso.
10: Ah, pois é. Então, já que está provado e aprovado, vamos lá. Vamos fazer uso do coentro, inclusive para combater a enxaqueca. Porque eu tenho certeza, aquelas pessoas que querem comemorar para valer esse Dia Mundial do Chocolate, elas estão dispostas a exagerar um pouquinho na dose. Mas que bom que você já nos deu o antídoto para esse problema. Depois da comilança, é só fazer o chá de coentro enquanto esperamos o seu brigadeiro de coentro chocolate.
11: Olha, eu adorei a ideia. Eu adorei a ideia, porque realmente isso é juntar tudo numa dose só. Você já põe o veneno, o antídoto, o remédio, tudo junto.
10: É isso aí, Sônia. Que bom a gente poder contar com você e sua amiga cozinha, tudo junto e misturado. Receita de vida feliz. Bora comemorar o Dia Mundial do Chocolate, Sônia, com tudo que a gente tem direito.
11: Bora, Maravilha.
10: E hoje, com direito a um tablete de chocolate. Uau! Não adianta vir com Guaraná pra mim, pelo amor de Deus. Eu, como Tim Maia, só quero chocolate.

0: Eva Maria. Produção e apresentação, Mara Régia.
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2: Previsão do tempo para quarta-feira, 8 de julho de 2026. Região Centro-Oeste, em Goiânia, previsão de céu com poucas nuvens nesta quarta-feira. Os termômetros da capital goiana marcam mínima de 13 e máxima de 30 graus. Umidade relativa do ar gira em torno de 80 a 25%. Cuiabá, em Mato Grosso, tem céu com muitas nuvens na maior parte do dia. Temperatura mínima de 17 e máxima de 29 graus. A umidade relativa do ar vai de 100 a 30%. Você ouviu a previsão do tempo para esta quarta-feira, 8 de julho de 2026, com informações do IBGE Cidades e do Instituto Nacional de Meteorologia, INMET. Redação de Lucília Araújo, da agência Rádio Gov em Brasília, Vladimir Filipim.
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3: Setores de café e arroz brasileiros defenderam isenção no primeiro dia de audiência pública sobre tarifas dos Estados Unidos sobre produtos do Brasil. Os debates acontecem em Washington, capital norte-americana. Nesta segunda-feira, falaram representantes dos setores próximos ao agronegócio e alimentação. O diretor-geral do CCAFÉ, o Conselho dos Exportadores de Café do Brasil, Marcos Matos, faz parte da delegação que participa das audiências e destacou que o perfil dos debates foi mais técnico e aprofundado.
4: O entendimento dos impactos para a indústria americana, o entendimento dos impactos na inflação, no consumidor norte-americano. Isso permeou todos os debates, desde aqueles produtos que receberam críticas por concorrer aos produtos norte-americanos e principalmente aqueles que não têm suas concorrências, pelo contrário, tanto contrapartes dos Estados Unidos quanto as brasileiras, defendendo a lógica das exportações sem tarifas.
3: O setor de café defendeu a isenção para cafés verdes e torrado moído, que representam 90% do que o Brasil exporta para os Estados Unidos, segundo Marcos. E o café solúvel também entrou na discussão.
4: Os Estados Unidos não tem uma indústria suficiente para os cafés solúveis e utiliza isso para outros processos industriais. Então foi muito um processo, uma discussão muito rica, muito importante. E mesmo aquelas cadeias que têm sim rivalidade com o Brasil, os oficiais também fizeram perguntas críticas. Então mostra que há um entendimento maior da importância da agregação de valor, da estabilidade de preço e dessa atuação junta dos setores privados do Brasil e dos Estados Unidos.
3: A diretora executiva da AB Arroz, Andressa Silva, disse que a audiência foi um espaço para esclarecer que o produto brasileiro atende a comunidade latina nos Estados Unidos e precisa ficar sem as tarifas.
5: Respondendo à pergunta que nos foi feita pelo comitê, o arroz produzido nos Estados Unidos não substitui naturalmente o arroz brasileiro, em função da preferência e do perfil dos consumidores atendidos. Então, diante das informações que nós apresentamos, a Biarroz espera que o comitê realize uma avaliação cuidadosa no sentido de manter as exportações brasileiras de arroz sem a incidência de tarifa adicional.
3: O site do escritório do representante comercial dos Estados Unidos recebeu comentários públicos sobre esse processo. Empresas como Coca-Cola e Tesla defendem que os produtos que têm interesse não sejam taxados por impactos na produção e nos preços. Já pecuaristas norte-americanos defendem a tarifa sobre a carne brasileira. O debate trata da investigação comercial que propõe uma taxação de 37,5% sobre produtos brasileiros. Ela é dividida em duas, uma de 25% por supostas práticas anticompetitivas, em que um dos alvos é o PIX, e a outra de 12,5% porque o Brasil supostamente não fiscalizaria a importação de produtos feitos com trabalho forçado. A decisão final está marcada para sair no dia 15 de julho. Da Rádio Nacional em Brasília, Gabriel Brum.
1: 8 horas e 30 minutos. 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
6: A partir desta quarta-feira, a Receita Federal libera consulta ao lote especial de restituição automática do Imposto de Renda, o chamado cashback. Tem direito quem estava isento da declaração em 2025, mas tinha valores a restituir. Valores de até R$ 1.000 são depositados diretamente via Pix, chave CPF, sem necessidade de envio de declaração. Segundo a Receita Federal, os valores chegaram a cerca de R$ 500 milhões, que devem beneficiar 4 milhões de contribuintes. O cashback é destinado para quem não estava obrigado a entregar a declaração de 2025, não apresentou declaração por iniciativa própria, teve imposto retido na fonte em 2024, possui valores de até R$ 1.000 para restituir e, é claro, tem chave Pix vinculada ao CPF em situação regular. A consulta estará disponível a partir das 9 da manhã. O lote especial de restituição automática não integra o calendário regular das restituições e será pago em parcela única no dia 15 de julho. A consulta poderá ser feita no gov.br/Receita Federal ou no aplicativo Meu Imposto de Renda. Da Rádio Nacional em Brasília, Ana Lúcia.
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3: Mais de 4 mil produtos brasileiros podem ser impactados pelo tarifaço de 37,5% dos Estados Unidos contra o Brasil. Segundo a CNI, a Confederação Nacional da Indústria, isso equivale a quase US$ 15 bilhões em exportações brasileiras. O tarifaço está em discussão numa audiência pública em Washington, marcada para esta segunda e terça-feira. Segundo a CNI, entre os produtos que podem ser afetados estão ferro guza, usado na fabricação de aço, madeira, granito, açúcar de cana, tabaco, entre outros. O Brasil é o país que mais vende esses itens aos Estados Unidos. O presidente da CNI, Ricardo Alban, diz que em termos econômicos e técnicos, esse tarifaço não tem o menor sentido.
7: É porque, como todos sabemos de cor e salteado, o Brasil é deficitário na balança comercial com os Estados Unidos. Nós temos na nossa relação uma relação de complementariedade de capital importância para ambos os lados. Eu tenho uma ideia, cerca de 11 dos 13 maiores produtos de exportação que serão afetados, eles são, o Brasil é o principal fornecedor para os Estados Unidos, ou seja, também afeta os interesses americanos.
3: Na audiência pública norte-americana, o Brasil vai ser representado por setores do agronegócio, como arroz e café, etanol, calçados, entre outros. O embaixador Roberto Azevedo vai falar em nome da CNI, que acompanha o caso de perto, diz Alban.
7: Repor produtos manufaturados sempre é muito mais complexo do que repor commodities no mercado internacional, porque eles têm especificações de cada país, de cada região, de cada demanda, para que a gente possa cumprir. Isso nos preocupa bastante e é por isso que nós estamos desprendendo todos os esforços possíveis para termos o melhor resultado também possível. É um desafio grande.
3: São duas taxas, uma de 25% com base numa investigação comercial por supostas práticas anticompetitivas, em que um dos alvos é o PIX. A outra de 12,5% foi proposta com base na acusação de que o Brasil não fiscalizaria a importação de produtos feitos com trabalho forçado. A decisão final está marcada para sair no dia 15 de julho. Da Rádio Nacional em Brasília, Ilha Gabriel Brum.
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8: Duas medidas provisórias foram prorrogadas por mais 60 dias pelo Congresso Nacional. Uma delas acaba com impostos federais sobre a importação de compras internacionais de até US$ 50, a chamada taxa das blusinhas. Com isso, os parlamentares terão mais tempo para analisar a MP. O mesmo vai ocorrer com outra medida provisória, a que concedeu subvenção a produtores e importadores de combustíveis como forma de reduzir o impacto do aumento internacional do petróleo no Brasil. As MPs ainda aguardam a instalação de comissão mista de deputados e senadores que irá emitir parecer sobre os textos. As medidas provisórias entram em vigor de forma imediata, mas precisam ser analisadas pelo Congresso para não perderem a vigência. Elas têm validade de 60 dias e podem ser prorrogadas uma única vez por igual período. Agora, o Congresso terá até o final de setembro para analisar essas duas medidas provisórias. Na semana passada, o Ministério da Fazenda anunciou a retirada gradativa dos subsídios dos combustíveis em razão da queda da cotação do petróleo, com as tratativas para o fim do conflito entre Estados Unidos, Israel e o Irã. Da Rádio Nacional em Brasília, Gésio Passos.
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2: Previsão do tempo para quarta-feira, 8 de julho de 2026. Região Nordeste, Natal, no Rio Grande do Norte, amanhece com céu com muitas nuvens e possibilidade de chuva isolada nesta quarta-feira. Temperatura mínima é de 23 e a máxima de 29 graus nas horas mais quentes do dia. A umidade do ar é de 90% a 55%. Dois riachos em Alagoas. Canta parabéns com céu cheio de nuvens. Temperatura mínima é de 18 e a máxima 30 graus. Umidade relativa do ar é de 100 a 40%. Você ouviu a previsão do tempo para esta quarta-feira, 8 de julho de 2026, com informações do IBGE Cidades e do Instituto Nacional de Meteorologia, INMET. Redação de Lucília Araújo, da agência Rádio Gov em Brasília, Vladimir Filipim.
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10: O prazo de inscrição para quem quer concorrer a uma bolsa do ProUni já começou e o prazo é curto, então fique atento. O ProUni, Programa Universidade para Todos, concede bolsas parciais ou integrais em instituições de ensino superior privadas. A inscrição é de graça e o prazo vai até a próxima sexta-feira, 10 de julho. Para isso, é preciso se inscrever somente via internet no portal único de acesso ao ensino superior. Podem participar da seleção estudantes que terminaram o ensino médio e que tenham feito as provas do Enem 2024 ou 2025, com pelo menos 450 pontos na média das provas e sem ter zerado a redação. Para concorrer à bolsa, os inscritos devem atender aos critérios de renda exigidos. Para as bolsas integrais, que cobrem todo o valor da mensalidade do curso superior, a renda familiar é de até um salário e meio por pessoa. Para ter direito à bolsa de 50% da mensalidade, a renda familiar bruta mensal por pessoa é de até 3 salários mínimos. Com as inscrições entre 7 e 10 de julho, o resultado da primeira chamada vai ser divulgado no dia 15 de julho na página do ProUni. A segunda chamada em 5 de agosto. Da Rádio Nacional em Brasília, Sayonara Moreno.
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11: O SESI, Serviço Social da Indústria, e o SENAI, Serviço Nacional de Aprendizagem Industrial, lançaram duas cartilhas educativas sobre os perigos das apostas online, as chamadas bets. Os materiais são direcionados a estudantes e trabalhadores da indústria. Em linguagem acessível, as duas publicações explicam o funcionamento das apostas digitais e os impactos na saúde mental, nas finanças, nas relações familiares e no desempenho escolar e profissional. A cartilha voltada para as escolas busca estimular o diálogo entre estudantes, famílias e educadores, incentivando escolhas responsáveis desde a juventude. Já a versão para a indústria aborda os reflexos negativos das apostas no ambiente de trabalho, como queda de concentração, riscos à segurança e prejuízos à qualidade de vida dos funcionários. A iniciativa também busca fortalecer a competitividade do setor, já que dificuldades financeiras ou emocionais dos trabalhadores podem comprometer a atenção, a segurança e a produtividade nas empresas. As cartilhas trazem ainda orientações sobre educação financeira e a importância de buscar ajuda diante de sinais de perda de controle. A proposta integra as ações do SESI e do SENAI para ampliar a conscientização sobre as bets, um tema que tem ganhado cada vez mais relevância em todo o país. Da Rádio Nacional em Brasília, Pedro Lacerda.
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12: O prazo para os candidatos se inscreverem na Prova Nacional Docente 2026 foi prorrogado até esta sexta-feira. O período para pedir atendimento especializado e tratamento pelo nome social também foi estendido até a mesma data. Os pedidos devem ser feitos no momento da inscrição. As inscrições devem ser feitas pelo sistema PND no site pnd.inep.gov.br/pnd. Podem se inscrever estudantes que vão concluir cursos de licenciatura, inscritos no ENAD, o Exame Nacional de Desempenho dos Estudantes, e professores já formados que tenham interesse em dar aulas na rede pública de ensino. A data de pagamento da taxa de inscrição, que custa R$ 85,00, também foi prorrogada até o dia 14 deste mês para os candidatos que não conseguiram a isenção. As provas vão ser aplicadas pelo INEP, o Instituto Nacional de Estudos e Pesquisas Educacionais Anísio Teixeira, em 20 de setembro, em todos os estados e no Distrito Federal, e vão contar com questões de formação geral e específica. O resultado final do exame vai ser divulgado em 15 de dezembro. A edição deste ano conta com novas licenciaturas, como teatro, dança, ciências naturais e letras com especialidade em espanhol. A Prova Nacional Docente ajuda estados e municípios a selecionar professores para suas redes de ensino e integra o programa Mais Professores para o Brasil. Com informações da Agência Brasil e supervisão de Fabiana Sampaio, da Rádio Nacional em Brasília,
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2: Previsão do tempo para quarta-feira, 8 de julho de 2026. Região Norte, em Macapá, no Amapá, previsão de céu encoberto com possibilidade de chuva isolada. Temperatura mínima é de 24 e a máxima 33 graus. A umidade do ar é de 97 a 55%. Em Bragança, no Pará, aniversário com muitas nuvens com possibilidade de chuva isolada. Temperatura mínima é de 23 e a máxima de 32 graus. A umidade do ar varia de 100 a 60%. Você ouviu a previsão do tempo para esta quarta-feira, 8 de julho de 2026, com informações do IBGE Cidades e do Instituto Nacional de Meteorologia, INMET. Redação de Lucília Araújo, da agência Rádio Gov em Brasília, Vladimir Filipim.
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14: A teledramaturgia brasileira está de luto. Morreu nesta terça-feira, aos 95 anos, um dos maiores dramaturgos da TV brasileira, Benedito Rui Barbosa. Ele estava internado no Hospital do Coração, em São Paulo, com insuficiência renal crônica. O novelista nasceu em 17 de abril de 1931, no município paulistano de Gália, mas passou a infância em outra cidade paulista, Vera Cruz, cidade cafeeira que possuía uma grande concentração de imigrantes japoneses e italianos. Antes de se consagrar como um dos maiores autores de novela da TV, Benedito Rui Barbosa teve várias profissões: auxiliar de guarda-livros, funcionário bancário, revisor e repórter de jornais impressos e redator publicitário, entre outras. Seu primeiro trabalho nas artes foi através da literatura, com o livro Fogo Frio, de 1959. A história já abordava o universo rural, pelo qual ficou tão conhecido na televisão. A obra foi adaptada posteriormente para o teatro e dirigido por Augusto Boal no Teatro de Arena, ganhando o prêmio de melhor montagem teatral da Associação Paulista de Críticos de Arte. Benedito estreou como autor de telenovelas com Somos Todos Irmãos, em 1966, na TV Tupi. Não era uma obra original, mas uma adaptação do livro A Vingança do Judeu. Benedito falou, como poucos, sobre o universo rural e interiorano do país em dezenas de novelas, desde Meu Pedacinho de Chão, passando por Paraíso, Voltei para Você, Cabocla, Renascer, O Rei do Gado. Outra temática recorrente entre tramas do autor foi a vida dos imigrantes que chegaram ao país. Os imigrantes Vida Nova, Terra Nostra e Esperança foram as de maior sucesso neste universo retratado pelo novelista. Poucos folhetins de sua autoria são adaptações. Da literatura vieram, por exemplo, O Feijão e o Sonho e Sinhá Moça. Já A Sombra dos Laranjais foi adaptada da peça teatral de mesmo nome. Em 1990, escreveu um dos maiores sucessos fora da Rede Globo, onde havia se consagrado como novelista. Pantanal, telenovela exibida pela extinta TV Manchete e que quase sempre liderava a audiência em seu horário de exibição. Barbosa também deixou um legado familiar na teledramaturgia. Suas duas filhas, Edilene e Edmara Barbosa, escreveram várias novelas junto com Benedito, além de fazerem releituras de obras do pai para a televisão. O neto, Bruno Luperi, também é roteirista e autor de novelas, escrevendo inclusive, junto com o avô, sua última história inédita para a TV, a novela Velho Chico, de 2016. Nos anos 2000, Barbosa foi certamente o autor com mais remakes de suas obras sendo exibidos novamente na televisão. Foram pelo menos 6 novelas revisitadas: Paraíso, Cabocla, Sinhá Moça, Meu Pedacinho de Chão, Pantanal e Renascer. Da Rádio Nacional em São Luís, Madison Euler.
1: 8 horas e 47 minutos.
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15: Agentes da Polícia Federal estão nas ruas de 5 cidades do Rio de Janeiro em mais uma fase da Operação Unha e Carne. Os policiais cumprem 19 mandados de busca e apreensão em Niterói, São Gonçalo, Itaboraí, Resende e na capital fluminense. Ainda há medidas de sequestro de bens e valores e de suspensão de atividades econômicas de empresas ligadas aos investigados. A ação de hoje mira um grupo criminoso que teria movimentado mais de 7,5 bilhões de reais de forma ilícita nos últimos 6 anos, segundo o relatório do COAF, Conselho de Controle de Atividades Financeiras. As investigações apontam que essa organização teria usado uma rede de postos de combustíveis na região metropolitana do Rio para lavar dinheiro com participação de agentes públicos. Além do crime de organização criminosa, os investigados podem responder por contratação direta ilegal e lavagem de dinheiro e outros crimes que podem surgir no decorrer das investigações. A Operação Unha e Carne está inserida no contexto da decisão do Supremo Tribunal Federal, que julga a ADPF das favelas e investiga as conexões entre agentes públicos e grupos criminosos violentos em atividade no Rio de Janeiro. Da Rádio Nacional no Rio de Janeiro, Priscila Terezo.
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11: Com a chegada das férias de julho, a atenção dos pais precisa ser redobrada. A diversão das crianças exige vigilância extra, ainda mais com os jogos da Copa ocupando o foco dos adultos. Nessa época, os pequenos passam mais tempo em casa, em condomínios, clubes e praias, ambientes que, sem cuidado, escondem perigos. A curiosidade infantil é saudável, mas pode levar a situações de risco. Dentro de casa, quedas de móveis, queimaduras e choques em tomadas estão entre os acidentes mais comuns. Na cozinha, o perigo é ainda maior. A pediatra Tânia Zamarato, da Sociedade Brasileira de Pediatria, faz um alerta importante.
16: Cozinha é um lugar que criança pequena não deveria entrar. A gente acha que mais ou menos até uns 7 anos ela não tem discernimento para estar na cozinha e é onde acontecem queimaduras, cortes, até intoxicações, etc.
11: Outras recomendações são fixar móveis e televisores na parede, instalar redes de proteção nas janelas e manter objetos cortantes e produtos de limpeza fora do alcance das crianças. Fora de casa, o cuidado deve ser redobrado com piscinas, bicicletas sem capacete e brincadeiras na rua sem companhia. Praias e clubes exigem atenção contra afogamentos e quedas em áreas escorregadias. Mas não são só as piscinas que merecem cuidado. Um simples balde com água também pode ser fatal. A pediatra Tânia Zamarato reforça o alerta.
16: O qualquer depósito de água, até um balde, eventualmente, com uma criança pequena, aquilo pode ser perigoso para um afogamento, que criança se afoga em pequenas quantidades de água. A gente sempre recomenda que banheira, que esses baldes sejam sempre esvaziados, a criança nunca pode ficar na banheira sozinha, mesmo que a quantidade de água seja mínima.
11: A supervisão no ambiente digital é tão importante quanto a física. Desafios virtuais e pegadinhas violentas podem abalar a saúde emocional das crianças. Mudanças de comportamento, isolamento ou medo excessivo são sinais de alerta. Até os 7 anos, o acompanhamento direto é indispensável. Depois, a autonomia vem com o diálogo e a responsabilidade. Por isso, a orientação dos especialistas é: brincar com segurança gera aprendizado e boas recordações, sem abrir mão da aventura, mas sempre com limites. Da Rádio Nacional em Brasília, Pedro Lacerda.
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2: Previsão do tempo para quarta-feira, 8 de julho de 2026. Região Sudeste. Em São Paulo, capital, quarta-feira com céu acumulando nuvens com possibilidade de chuva isolada. Os termômetros registram mínima de 12 e máxima de 22 graus. A umidade relativa do ar vai de 100 a 45%. A cidade de Ouro Preto, em Minas Gerais, faz aniversário com muitas nuvens no céu. O dia começa mais frio, com temperatura mínima de 11 graus, máxima de 25 graus. Umidade relativa do ar é de 100 a 30%. Você ouviu a previsão do tempo para esta quarta-feira, 8 de julho de 2026, com informações do IBGE Cidades e do Instituto Nacional de Meteorologia, INMET. Redação de Lucília Araújo, da Agência Rádio Gov em Brasília, Vladimir Filipim.
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15: Seis armas de fogo registradas em nome do ex-presidente Jair Bolsonaro foram entregues à Polícia Federal nesta segunda-feira, segundo informou o Batalhão de Polícia do Exército ao ministro do Supremo Tribunal Federal, Alexandre de Moraes. A corporação ainda comunicou que duas das oito armas registradas em nome de Bolsonaro não foram entregues porque não estavam sob guarda do batalhão. A entrega dos armamentos foi determinada pelo Supremo após a renovação da prisão domiciliar concedida ao ex-presidente. A defesa de Bolsonaro havia afirmado que oito das 11 armas dele estavam sob posse do Exército. Duas já estavam com a PF e uma foi apreendida em uma blitz no mês passado com um dos seguranças do ex-presidente. Na última sexta-feira, o ministro Alexandre de Moraes determinou a suspensão do porte de arma de Bolsonaro e a apreensão dos armamentos registrados em nome do ex-presidente. Apesar de a Polícia Civil do Distrito Federal afirmar que as armas estão legalizadas e não ter indiciado o ex-presidente, o ministro entendeu que a posse de armamentos não é compatível com o cumprimento da pena de prisão. No ano passado, Bolsonaro foi condenado a 27 anos e 3 meses de prisão no processo de trama golpista. Em seguida, após passar por uma cirurgia, ele ganhou o direito de cumprir prisão domiciliar temporária. O ex-presidente se recupera de uma pneumonia bacteriana. Com informações da Agência Brasil, da Rádio Nacional no Rio de Janeiro, Priscila Tereza.
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8: Os Tribunais de Justiça do Distrito Federal, Goiás, Maranhão, Paraná, Rio de Janeiro, Rio Grande do Norte, Rondônia, terão 48 horas para explicar o pagamento a magistrados de valores acima do limite estabelecido pelo Supremo Tribunal Federal. O ministro do STF, Alexandre de Moraes, abriu prazo nesta segunda-feira para que os tribunais estaduais e do DF prestem informações detalhadas sobre os valores e verbas pagas a cada magistrado da ativa e aposentado, bem como pensionistas, dos meses de abril a julho deste ano. Também precisam apresentar as folhas de pagamento de verbas remuneratórias e indenizatórias desses meses. Moraes alertou que, em caso de descumprimento da ordem, os presidentes desses tribunais ficam sujeitos a afastamento imediato do cargo de direção e responsabilidade penal, civil e disciplinar. O ministro do STF citou em sua decisão notícia publicada pelo jornal Folha de São Paulo, que reporta o pagamento de valores que chegam a R$ 495 mil para magistrados nestes tribunais. Em 25 de março, o STF determinou que a remuneração de magistrados não poderia ultrapassar R$ 78 mil por mês, somando salários e verbas indenizatórias autorizadas por lei, como diárias e ajuda de custos. O valor já seria 70% superior ao teto constitucional para o funcionalismo público. A imprensa, os tribunais justificaram que os repasses seguiram a resolução aprovada pelo Conselho Nacional de Justiça, que prevê o pagamento de verbas adicionais. Da Rádio Nacional em Brasília, Gésio Passos.
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8: A Procuradoria-Geral da República pediu nesta segunda-feira que o senador Flávio Bolsonaro, do PL do Rio de Janeiro, seja ouvido no inquérito em que é investigado por calúnia contra o presidente Lula. O parecer do procurador-geral Paulo Gonê foi encaminhado ao ministro do Supremo Tribunal Federal, Alexandre de Moraes, que é o relator da ação. Para Gonê, Flávio Bolsonaro pode apresentar retratação de suas falas, possibilidade permitida em lei que poderia isentá-lo de eventual condenação. O procurador-geral ainda indicou que um inquérito deve retornar à Polícia Federal para a realização de oitiva com o senador. No mês passado, a Polícia Federal indiciou o senador Flávio Bolsonaro por calúnia contra o presidente Lula. A PF investigou uma postagem feita por Flávio Bolsonaro nas redes sociais em janeiro deste ano. O senador disse que Lula seria delatado pelo ex-presidente da Venezuela, Nicolás Maduro, que foi sequestrado pelos Estados Unidos, e que o presidente brasileiro estaria envolvido em crimes internacionais. A reportagem entrou em contato com a assessoria de Flávio Bolsonaro, mas até o momento não obteve retorno. Com informações da Agência Brasil, da Rádio Nacional em Brasília, Gésio Passos.
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2: Previsão do tempo para quarta-feira, 8 de julho de 2026. Região Sul, a cidade de Porto Alegre, no Rio Grande do Sul, amanhece mais fria, com muitas nuvens no céu. Os termômetros registram mínima de 5 e máxima de 19 graus. A umidade relativa do ar fica entre 100 e 45%. Treviso, em Santa Catarina, sopra velhinhas, com céu de poucas nuvens pela manhã. Dia frio, com acúmulo de nuvens e geada. Termômetros registrando mínima de 7 e máxima de 17 graus. A umidade relativa do ar oscila entre 70 e 20%. Você ouviu a previsão do tempo para esta quarta-feira, 8 de julho de 2026, com informações do IBGE Cidades e do Instituto Nacional de Meteorologia, INMET. Redação de Lucília Araújo, da Agência Rádio Gov em Brasília, Vladimir Filipim.

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0: Previsão do tempo para quarta-feira, 8 de julho de 2026. Região Centro-Oeste, em Goiânia, previsão de céu com poucas nuvens nesta quarta-feira. Os termômetros da capital goiana marcam mínima de 13 e máxima de 30 graus. Umidade relativa do ar gira em torno de 80 a 25%. Cuiabá, em Mato Grosso, tem céu com muitas nuvens na maior parte do dia. Temperatura mínima de 17 e máxima de 29 graus. A umidade relativa do ar vai de 100 a 30%. Região Nordeste, Natal, no Rio Grande do Norte, amanhece com céu com muitas nuvens e possibilidade de chuva isolada nesta quarta-feira. Temperatura mínima é de 23 e a máxima de 29 graus nas horas mais quentes do dia. A umidade do ar é de 90 a 55%. Dois Riachos, em Alagoas, canta parabéns com céu cheio de nuvens. Temperatura mínima é de 18 e a máxima 30 graus. Umidade relativa do ar é de 100 a 40%. Região Norte, em Macapá, no Amapá, previsão de céu encoberto com possibilidade de chuva isolada. Temperatura mínima é de 24 e a máxima 33 graus. A umidade do ar é de 97 a 55%. Em Bragança, no Pará, aniversário com muitas nuvens com possibilidade de chuva isolada. Temperatura mínima é de 23 e a máxima de 32 graus. A umidade do ar varia de 100 a 60%. Região Sudeste, em São Paulo, capital, quarta-feira com céu acumulando nuvens com possibilidade de chuva isolada. Os termômetros registram mínima de 12 e máxima de 22 graus. A umidade relativa do ar vai de 100 a 45%. A cidade de Ouro Preto, em Minas Gerais, faz aniversário com muitas nuvens no céu. O dia começa mais frio, com temperatura mínima de 11 graus, máxima de 25 graus. Umidade relativa do ar é de 100 a 30%. Região Sul, a cidade de Porto Alegre, no Rio Grande do Sul, amanhece mais fria, com muitas nuvens no céu. Os termômetros registram mínima de 5 e máxima de 19 graus. A umidade relativa do ar fica entre 100 e 45%. Treviso, em Santa Catarina, sopra velhinhas com céu de poucas nuvens pela manhã. Dia frio, com acúmulo de nuvens e geada. Termômetros registrando mínima de 7 e máxima de 17 graus. A umidade relativa do ar oscila entre 70 e 20%. Você ouviu a previsão do tempo para esta quarta-feira, 8 de julho de 2026, com informações do IBGE Cidades e do Instituto Nacional de Meteorologia, INMET. Redação de Lucília Araújo, da Agência Rádio Gov em Brasília, Vladimir Filippin.
1: Doze horas e 2 minutos.
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3: O Itamaraty alertou para o potencial uso de força militar dos Estados Unidos contra o Brasil e que isso representa uma ameaça direta à soberania nacional. O alerta foi uma resposta à Câmara dos Deputados sobre as consequências da decisão unilateral do governo norte-americano de classificar as facções criminosas brasileiras como organizações terroristas. Nas respostas encaminhadas à Câmara dos Deputados, a pedido dos parlamentares Evair Vieira de Mello, do Republicanos do Espírito Santo, e Capitão Alberto Neto, do PL do Amazonas, o Itamaraty destacou afirmou que classificar o primeiro comando da capital e o Comando Vermelho como organizações terroristas não ajuda no combate ao crime, mas serve para Washington aplicar medidas de caráter unilateral e extraterritorial contra pessoas, empresas ou organizações brasileiras. Isso inclui sanções contra entidades com ligações indiretas e até involuntárias com as facções. As intervenções norte-americanas poderiam punir atividades ilegais no Brasil e elevar os custos do nosso sistema financeiro. Na resposta, o Brasil criticou o uso de conceitos vagos da legislação norte-americana, que abre margem para arbitrariedades. A lei brasileira define terrorismo ligado a motivações de xenofobia ou preconceito, enquanto o crime organizado busca o lucro econômico. Uma definição semelhante à Convenção das Nações Unidas. Para o Itamaraty, confundir os dois conceitos não traria benefícios concretos e poderia prejudicar a cooperação entre forças policiais dos dois países, concluiu. Esse assunto foi tratado diretamente entre o ministro Mauro Vieira e o secretário de Estado dos Estados Unidos, Marco Rubio, em um telefonema no dia 8 de março. Mas na última semana, o Departamento de Tesouro norte-americano sancionou duas pessoas e três empresas brasileiras por supostos vínculos com o PCC. Apesar da medida unilateral dos Estados Unidos, as comunicações do Itamaraty para o Congresso reforçaram que continua a cooperação internacional por parte do Brasil, como a eleição de um delegado brasileiro para a Secretaria-Geral da Interpol, os acordos com a Europol e a criação da Ameripol, Comunidade de Polícias da América, além do fortalecimento da Organização do Tratado de Cooperação Amazônica. Da Rádio Nacional em São Luís, Gabriel Correa.
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4: A Universidade Federal do Rio de Janeiro entrega nesta terça-feira o diploma póstumo de economista de Stuart Angel Jones, morto durante o período da ditadura militar. A cerimônia acontece no Salão Dourado do Fórum de Ciência e Cultura da UFRJ, no campus da Praia Vermelha, na zona sul da capital fluminense. Estudante de economia, Stuart Angel não conseguiu concluir o curso na UFRJ porque foi preso e morto em maio de 1971, aos 25 anos de idade. Para o reitor da UFRJ, Roberto Medronho, Stuart Angel simboliza a luta pela democracia e pela justiça social contra a desigualdade. A homenagem acontece 55 anos depois do desaparecimento e morte do estudante e bicampeão carioca de remo. Em 2019, o Estado brasileiro retificou o atestado de óbito de Stuart Angel. O documento passou a registrar oficialmente que sua morte foi violenta e causada pelo Estado. Da Rádio Nacional, no Rio de Janeiro, Solimar Luz.
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5: O Ministério dos Direitos Humanos e da Cidadania realizou nesta quinta-feira em Brasília um ato público de pedido de desculpas em nome do Estado brasileiro à família de Paulo de Tarso Celestino da Silva, ex-aluno da Universidade de Brasília, desaparecido durante a ditadura militar. Preso em julho de 1971 no Rio de Janeiro, o estudante de direito foi levado à Casa da Morte de Petrópolis, centro clandestino de tortura, onde ficou por 48 horas sob interrogatório antes de desaparecer. O corpo de Paulo nunca foi encontrado. A cerimônia na UNB reuniu a ministra dos Direitos Humanos e da Cidadania, Janine Mello, autoridades acadêmicas, familiares e ex-colegas da vítima. Em seu discurso, a ministra destacou que o desaparecimento representa uma das faces mais cruéis da violência estatal durante o regime.
6: O seu desaparecimento representa uma das faces mais cruéis da violência praticada pelo Estado durante a ditadura militar. A ausência de resposta sobre o seu destino ainda impede sua família de exercer plenamente o direito ao luto e desafia toda a sociedade brasileira na busca pela verdade e pela memória. Mas nenhuma tentativa de apagar a sua história será capaz de silenciar o seu legado.
5: Paulo de Tarso presidiu a Federação dos Estudantes Universitários de Brasília antes de ingressar na luta contra a ditadura. A escolha da UNB para o ato valoriza a sua trajetória acadêmica e política, segundo a instituição. A ministra também formalizou o pedido de desculpas do Estado pelas marcas deixadas por uma atuação incompatível com a dignidade humana.
6: O Estado brasileiro pede desculpas pela violência que lhe foi imposta, pelo sofrimento causado por seu desaparecimento, pela longa espera por verdade e justiça e pelas profundas marcas deixadas por uma atuação estatal incompatível com a dignidade humana e com os princípios do Estado democrático de direito.
5: O evento integra as ações do Ministério dos Direitos Humanos voltadas à reparação simbólica das vítimas da ditadura e ao fortalecimento das políticas de memória e verdade no país. Da Rádio Nacional em Brasília, Pedro Lacerda.
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7: A legislação brasileira para enfrentamento da violência de gênero é uma das mais avançadas no mundo. A Lei Maria da Penha e a Lei do Feminicídio são consideradas marcos nessa realidade. E leis como a Carolina Dieckmann, o Marco Civil da Internet e a Lei do Stalking ajudam a conduzir o combate a essas violências no meio digital. Recentemente, a Lei Maria da Penha teve avanços para permitir o monitoramento eletrônico do agressor como medida protetiva.

0: Alguns poucos homens que se engajaram e lutaram ao lado das mulheres nesse enfrentamento.
1: Também aumentaram as denúncias. Em 2025, o Ligue 180 recebeu mais de 155 mil denúncias de violência contra a mulher. A maioria, mais de 60%, feitas pelas próprias vítimas. Flávio Urra avalia que a tolerância das mulheres a atitudes machistas vem diminuindo.
0: Uma série de comportamentos machistas que os homens tinham, que agora não são aceitos. E muitos homens são denunciados por causa disso. Como essa mudança não chegou para eles não acreditam que aquilo que eles fizeram é um crime, né?
1: A Lei Maria da Penha prevê cursos de orientação para autores de violência, além de debates sobre machismo em ambiente escolar. Mas o impacto dessas medidas só será sentido daqui a algumas décadas, avalia a psicóloga e pesquisadora Valesca Zanello.
2: Na própria Lei Maria da Penha é previsto o combate ao machismo nas escolas. Talvez este tenha que ser o principal plano em termos de políticas públicas por uma transformação real da sociedade. Mas a gente precisa ter uma expectativa realista. É um projeto aí para 30, 40, 50 anos.
1: A Lei Maria da Penha tem 20 anos e a do feminicídio, 10. A professora da Faculdade de Direito da UNB, Janaína Penalva, concorda que a legislação protetiva é muito recente e que ainda é muito cedo para avaliar os impactos na sociedade.
3: Então, elas são importantes, extremamente importantes. A gente ainda não conhece, não viu na sociedade o impacto de uma legislação protetiva, porque ela é muito recente. Ela não é e nunca será suficiente.
1: Mas apesar do arcabouço legal, o facilitador de grupos de homens, Felipe Requião, avalia que, culturalmente, os atos de violência são minimizados e a responsabilização dos homens ainda é baixa.
4: Existem ainda muitos discursos que legitimam a violência em muitos campos, né? No campo político, no campo educacional, dentro das organizações, principalmente no campo social. E vamos pensar num outro motivo, né? A responsabilização dos homens ainda é muito baixa.
1: Na visão de Felipe Requião, falta uma prevenção que seja eficaz. O jornalista Ismael dos Anjos acredita que os homens precisam se engajar no desejo de mudar e lutar por isso.
5: Ainda existem limites, inclusive legais, que não mostram que o lugar do homem é cuidando, por exemplo. Eu sou embaixador da Copaí, coalizão pela licença paternidade, que conseguiu agora o aumento gradual da licença paternidade no Brasil de 5 dias para 20 dias no final dessa década, sendo que 20 dias ainda é muito pouco.
1: Ismael entende que as estruturas culturais, econômicas e institucionais só vão mudar quando homens fizerem sua parte nas micropolíticas de mudança de comportamento.
5: Só passa a ter trocador no banheiro masculino quando homens suficientes perguntarem onde eu posso trocar a fralda do meu filho. Senão, os lugares não vão mudar, não vão ajustar isso.
1: Para o psicólogo Alexandre Coimbra do Amaral, além de um sistema de justiça que responsabilize, criminalize, julgue e conceda a pena, são necessárias políticas públicas transformadoras.
6: Política pública significa a gente ter investimento público na promoção de saúde, na prevenção, na construção de práticas educativas, de mensagens que são colocadas, de ensinar os profissionais de saúde, de educação, que estão em contato com esses meninos e como construir boas conversas nesse aspecto.
1: Na próxima e última reportagem, as iniciativas que tentam desconstruir o machismo e construir um novo igualitário. Com edição de Daniel Ito, produção de Luciene Cruz e sonoplastia de Egberto Martins, da Rádio Nacional em Brasília, Ana Lúcia Caldas.
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8: Olá, amigas e amigos chocólatras. Será que tá todo mundo pronto por aí para comemorar o Dia Mundial do Chocolate? Ah, então já posso chamar a nossa amiga jornalista e escritora Sônia Is, Ela que promete comemorar este 7 de julho com brigadeiro de coentro, é! E se você tá aí torcendo o nariz, aprenda agora com Sônia essa e outras receitas feitas com chocolate. Essa iguaria dos deuses, segundo ela, né, minha amiga?
9: Só eu, gente, fala a verdade!

0: Eu acho que, assim, chocolate deve ser, assim, uma das poucas unanimidades não burras, porque diz que toda unanimidade é burra, né? Mas chocolate, gente, chocolate de boa qualidade, que não seja com leite, que não tenha muito, assim, aditivo, não sei o que, não sei o que, aí eu acho muito bom.
1: Pois é, e sem falar da energia que o chocolate nos dá, não é, Sônia?
0: O chocolate dá muita energia no frio. No calor, ele rouba energia, porque ele é quente demais para a gente comer no calor.
1: É, mas ainda bem que agora estamos em pleno julho, um julho severo, com temperaturas muito abaixo do que a gente estava esperando. Então, vamos aproveitar esse Dia Mundial do Chocolate para, quem sabe, experimentá-lo com o coentro, que está ganhando as páginas dos artigos de Sônia Hirsch na internet. E se você aí é do time que torce o nariz para o coentro, tem tudo a aprender com Sônia. Será? Mas vamos ver se chocolate combina mesmo com o coentro. Diga lá, minha amiga.
0: Ai, Mara Régia, eu sonho com isso. Eu acho que eu vou fazer um brigadeiro de chocolate com coentro hoje. Olha só, mas não é com a folha do coentro, não. A folha do coentro é maravilhosa. Ela é valorizada no mundo inteiro porque é muito rica em antioxidantes, mata os micróbios, ajuda a digestão, ajuda a pressão, retira mercúrio do sangue, que é uma coisa muito importante, e reduz o risco de doenças degenerativas cardiovasculares, câncer e ainda problemas de visão, porque ela protege a mácula ocular, que é um perigo para nós na juventude avançada. Mas eu não usaria folha, não. Eu usaria sementes, porque as sementinhas do coentro não têm o gosto do coentro. Elas têm um sabor e um aroma muito agradável, tanto que elas são utilizadas na produção de perfumes e de cervejas artesanais. Eu tenho um vizinho que destila sementes de coentro para obter o hidrolato, para acrescentar na cerveja dele.
1: Nossa, que sucesso, Sônia! Eu tenho que entrevistar esse seu vizinho. Que não demore. Alô, alô, vizinho da Sônia, por favor, me dê uma entrevista. Mas agora, Sônia, na sua página do Facebook, essa conversa sobre o coentro, ame ou odeie, está tendo muita participação. Está um show, um sucesso. Agora, por que que você acha que o pessoal ficou tão apaixonado e sensível a essa sua conversa sobre o coentro, hein?
0: Olha, em primeiro lugar, porque o coentro é o máximo. A semente de coentro é mais máximo ainda. E eu estou lá noticiando que o chá da semente de coentro costuma resolver enxaqueca. E que ele também é muito bom para bexiga, pode resolver cistites. Então, tem coisas que as pessoas gostam de saber para poder valorizar aquilo de que elas já gostam, aquilo que elas já apreciam, né? E no Nordeste é muito comum o uso do coentro. E eu tenho muita audiência no Nordeste, graças a Deus, porque o Nordeste quase que só dá coisa boa, né?
1: Ah, é verdade, Sônia. Agora, você usa todo dia no feijão, por exemplo? Como é que você faz uso do coentro? É sempre a semente? Como é que faz?
0: Eu uso a semente do coentro, eu uso as folhas também. Eu tenho aqui plantado, né? Uso. Eu sou do tipo que arranca uma folhinha e sai comendo.
1: Nossa, que maravilha, que privilégio, minha amiga. Agora, para terminar, Sônia, é verdade que o chá de semente de coentro também elimina os gases, é bom para a bexiga, resolve inclusive a infestação pelos bichos que dão em gente, é?
0: Exatamente. Sabe que a gente depende muito da natureza para ter saúde, né? A indústria farmacêutica tira partido disso, normalizando, vamos dizer, a dosagem dos ingredientes que tem ali, botando em comprimidos, em cápsulas, em líquidos. Mas a gente pega na natureza e usa, né, do jeito que Deus fez e dá muito certo. E eu tenho certeza que muita gente que está me ouvindo sabe disso.
1: Ah, pois é. Então, já que está provado e aprovado, Vamos lá, vamos fazer uso do coentro, inclusive para combater a enxaqueca, porque eu tenho certeza, aquelas pessoas que querem comemorar para valer esse Dia Mundial do Chocolate, elas estão dispostas a exagerar um pouquinho na dose, mas que bom que você já nos deu o antídoto para esse problema. Depois da comilança, é só fazer o chá de coentro enquanto esperamos o seu brigadeiro de coentro chocolate.
0: Olha, eu adorei a ideia. Eu adorei a ideia, porque se realmente isso é juntar tudo numa dose só. Você já põe o veneno, o antídoto, o remédio, tudo junto.
1: É isso aí, Sônia. Que bom a gente poder contar com você e sua amiga cozinha, tudo junto e misturado. Receita de vida feliz. Bora comemorar o Dia Mundial do Chocolate, Sônia, com tudo que a gente tem direito.
0: Bora, Mara Régia.
1: E hoje, com direito a um tablete de chocolate. Uau! Não adianta vir com Guaraná pra mim, pelo amor de Deus. Eu, como Tim Maia, só quero chocolate.

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2: Previsão do tempo para quarta-feira, 8 de julho de 2026. Região Centro-Oeste, em Goiânia, previsão de céu com poucas nuvens nesta quarta-feira. Os termômetros da capital goiana marcam mínima de 13 e máxima de 30 graus. Umidade relativa do ar gira em torno de 80 a 25%. Cuiabá, em Mato Grosso, tem céu com muitas nuvens na maior parte do dia. Temperatura mínima de 17 e máxima de 29 graus. A umidade relativa do ar vai de 100 a 30%. Você ouviu a previsão do tempo para esta quarta-feira, 8 de julho de 2026, com informações do IBGE Cidades e do Instituto Nacional de Meteorologia, INMET. Redação de Lucília Araújo, da agência Rádio Gov em Brasília, Vladimir Filipim.
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3: Setores de café e arroz brasileiros defenderam isenção no primeiro dia de audiência pública sobre tarifas dos Estados Unidos sobre produtos do Brasil. Os debates acontecem em Washington, capital norte-americana. Nesta segunda-feira, falaram representantes dos setores próximos ao agronegócio e alimentação. O diretor-geral do CCAFÉ, o Conselho dos Exportadores de Café do Brasil, Marcos Matos, faz parte da delegação que participa das audiências e destacou que o perfil dos debates foi mais técnico e aprofundado.
4: O entendimento dos impactos para a indústria americana, o entendimento dos impactos na inflação, no consumidor norte-americano. Isso permeou todos os debates, desde aqueles produtos que se receberam críticas por concorrer aos produtos norte-americanos e principalmente aqueles que não têm suas concorrências, pelo contrário, tanto contrapartes dos Estados Unidos quanto as brasileiras, defendendo a lógica das exportações sem tarifas.
3: O setor de café defendeu a isenção para cafés verdes e torrado moído, que representam 90% do que o Brasil exporta para os Estados Unidos, segundo Marcos, e o café solúvel também entrou na discussão.
4: Os Estados Unidos não tem uma indústria que, suficiente para os cafés solúveis e utiliza isso para outros processos industriais. Então foi muito um processo, uma discussão muito rica, muito importante. E mesmo aquelas cadeias que têm sim rivalidade com o Brasil, os oficiais também fizeram perguntas críticas. Então mostra que há um entendimento maior da importância da agregação de valor, da estabilidade de preço e dessa atuação junta dos setores privados do Brasil e dos Estados Unidos.
3: A diretora executiva da AB Arroz, Andressa Silva, disse que a audiência foi um espaço para esclarecer que o produto brasileiro atende a comunidade latina nos Estados Unidos e precisa ficar sem as tarifas.
5: Respondendo à pergunta que nos foi feita pelo comitê, o arroz produzido nos Estados Unidos não substitui naturalmente o arroz brasileiro, em função da preferência e do perfil dos consumidores atendidos. Então, diante das informações que nós apresentamos, a Biarroz espera que o comitê realize uma avaliação cuidadosa no sentido de manter as exportações brasileiras de arroz sem a incidência de tarifa adicional.
3: O site do escritório do representante comercial dos Estados Unidos recebeu comentários públicos sobre esse processo. Empresas como Coca-Cola e Tesla defendem que os produtos que têm interesse não sejam taxados por impactos na produção e nos preços. Já pecuaristas norte-americanos defendem a tarifa sobre a carne brasileira. O debate trata da investigação comercial que propõe uma taxação de 37,5% sobre produtos brasileiros. Ela é dividida em duas, uma de 25% por supostas práticas anticompetitivas, em que um dos alvos é o PIX, e a outra de 12,5% porque o Brasil supostamente não fiscalizaria a importação de produtos feitos com trabalho forçado. A decisão final está marcada para sair no dia 15 de julho. Da Rádio Nacional em Brasília, Gabriel Brum.
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6: A partir desta quarta-feira, a Receita Federal libera consulta ao lote especial de restituição automática do Imposto de Renda, o chamado cashback. Tem direito quem estava isento da declaração em 2025, mas tinha valores a restituir. Valores de até R$ 1.000 são depositados diretamente via Pix, chave CPF, sem necessidade de envio de declaração. Segundo a Receita Federal, os valores chegaram a cerca de R$ 500 milhões, que devem beneficiar 4 milhões de contribuintes. O cashback é destinado para quem não estava obrigado a entregar a declaração de 2025, não apresentou declaração por iniciativa própria, teve imposto retido na fonte em 2024, possui valores de até R$ 1.000 para restituir e, é claro, tem chave Pix vinculada ao CPF em situação regular. A consulta estará disponível a partir das 9 da manhã. O lote especial de restituição automática não integra o calendário regular das restituições e será pago em parcela única no dia 15 de julho. A consulta poderá ser feita no gov.br/Receita Federal ou no aplicativo Meu Imposto de Renda. Da Rádio Nacional em Brasília, Ana Lúcia.
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3: Mais de 4 mil produtos brasileiros podem ser impactados pelo tarifaço de 37,5% dos Estados Unidos contra o Brasil. Segundo a CNI, a Confederação Nacional da Indústria, isso equivale a quase US$ 15 bilhões em exportações brasileiras. O tarifaço está em discussão numa audiência pública em Washington, marcada para esta segunda e terça-feira. Segundo a CNI, entre os produtos que podem ser afetados estão ferro guza, usado na fabricação de aço, madeira, granito, açúcar de cana, tabaco, entre outros. O Brasil é o país que mais vende esses itens aos Estados Unidos. O presidente da CNI, Ricardo Alban, diz que em termos econômicos e técnicos, esse tarifaço não tem o menor sentido.
7: É porque, como todos sabemos, de cor salteado, o Brasil é deficitário na balança comercial com os Estados Unidos. Nós temos na nossa relação uma relação de complementariedade de capital importância para ambos os lados. Eu tenho uma ideia, cerca de 11 dos 13 maiores produtos de exportação que serão afetados, eles são, o Brasil é o principal fornecedor para os Estados Unidos, ou seja, também afeta os interesses americanos.
3: Na audiência pública norte-americana, o Brasil vai ser representado por setores do agronegócio, como arroz e café, etanol, calçados, entre outros. O embaixador Roberto Azevedo vai falar em nome da CNI, que acompanha o caso de perto, diz Alban.
7: Repor produtos manufaturados sempre é muito mais complexo do que repor commodities no mercado internacional, porque eles têm especificações de cada país, de cada região, de cada demanda, para que a gente possa compor. Isso nos preocupa bastante e é por isso que nós estamos desprendendo todos os esforços possíveis para termos o melhor resultado também possível. É um desafio grande.
3: São duas taxas, uma de 25% com base numa investigação comercial por supostas práticas anticompetitivas, em que um dos alvos é o PIX. A outra de 12,5% foi proposta com base na acusação de que o Brasil não fiscalizaria a importação de produtos feitos com trabalho forçado. A decisão final está marcada para sair no dia 15 de julho. Da Rádio Nacional em Brasília, Gabriel Brum.
1: 12h30. 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
8: Duas medidas provisórias foram prorrogadas por mais 60 dias pelo Congresso Nacional. Uma delas acaba com impostos federais sobre a importação de compras internacionais de até US$ 50, a chamada taxa das blusinhas. Com isso, os parlamentares terão mais tempo para analisar a MP. O mesmo vai ocorrer com outra medida provisória, a que concedeu subvenção a produtores e importadores de combustíveis como forma de reduzir o impacto do aumento internacional do petróleo no Brasil. As MPs ainda aguardam a instalação de comissão mista de deputados e senadores que irá emitir parecer sobre os textos. As medidas provisórias entram em vigor de forma imediata, mas precisam ser analisadas pelo Congresso para não perderem a vigência. Elas têm validade de 60 dias e podem ser prorrogadas uma única vez por igual período. Agora o Congresso terá até o final de setembro para analisar essas duas medidas provisórias. Na semana passada, o Ministério da Fazenda anunciou a retirada gradativa dos subsídios dos combustíveis em razão da queda da cotação do petróleo, com as tratativas para o fim do conflito entre Estados Unidos, Israel e o Irã. Da Rádio Nacional em Brasília, Gésio Passos.
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2: Previsão do tempo para quarta-feira, 8 de julho de 2026. Região Nordeste, Natal, no Rio Grande do Norte, amanhece com céu com muitas nuvens e possibilidade de chuva isolada nesta quarta-feira. Temperatura mínima é de 23 e a máxima de 29 graus nas horas mais quentes do dia. A umidade do ar é de 90% a 55%. Dois riachos em Alagoas. Canta parabéns com céu cheio de nuvens. Temperatura mínima é de 18 e a máxima 30 graus. Umidade relativa do ar é de 100 a 40%. Você ouviu a previsão do tempo para esta quarta-feira, 8 de julho de 2026, com informações do IBGE Cidades e do Instituto Nacional de Meteorologia, INMET. Redação de Lucília Araújo, da agência Rádio Gov em Brasília, Vladimir Filipim.
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9: O prazo de inscrição para quem quer concorrer a uma bolsa do ProUni já começou e o prazo é curto, então fique atento. O ProUni, Programa Universidade para Todos, concede bolsas parciais ou integrais em instituições de ensino superior privadas. A inscrição é de graça e o prazo vai até a próxima sexta-feira, 10 de julho. Para isso, é preciso se inscrever somente via internet no portal único de acesso ao ensino superior. Podem participar da seleção estudantes que terminaram o ensino médio e que tenham feito as provas do Enem 2024 ou 2025, com pelo menos 450 pontos na média das provas e sem ter zerado a redação. Para concorrer à bolsa, os inscritos devem atender aos critérios de renda exigidos. Para as bolsas integrais, que cobrem todo o valor da mensalidade do curso superior, a renda familiar é de até um salário e meio por pessoa. Para ter direito à bolsa de 50% da mensalidade, a renda familiar bruta mensal por pessoa é de até 3 salários mínimos. Com as inscrições entre 7 e 10 de julho, o resultado da primeira chamada vai ser divulgado no dia 15 de julho na página do ProUni. A segunda chamada em 5 de agosto. Da Rádio Nacional em Brasília, Sayonara Moreno.
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10: O SESI, Serviço Social da Indústria, e o SENAI, Serviço Nacional de Aprendizagem Industrial, lançaram duas cartilhas educativas sobre os perigos das apostas online, as chamadas bets. Os materiais são direcionados a estudantes e trabalhadores da indústria. Em linguagem acessível, as duas publicações explicam o funcionamento das apostas digitais e os impactos na saúde mental, nas finanças, nas relações familiares e no desempenho escolar e profissional. A cartilha voltada para as escolas busca estimular o diálogo entre estudantes, famílias e educadores, incentivando escolhas responsáveis desde a juventude. Já a versão para a indústria aborda os reflexos negativos das apostas no ambiente de trabalho, como queda de concentração, riscos à segurança e prejuízos à qualidade de vida dos funcionários. A iniciativa também busca fortalecer a competitividade do setor, já que dificuldades financeiras ou emocionais dos trabalhadores podem comprometer a atenção, a segurança e a produtividade nas empresas. As cartilhas trazem ainda orientações sobre educação financeira e a importância de buscar ajuda diante de sinais de perda de controle. A proposta integra as ações do SESI e do SENAI para ampliar a conscientização sobre as BETs, um tema que tem ganhado cada vez mais relevância em todo o país. Da Rádio Nacional em Brasília, Pedro Lacerda.
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11: O prazo para os candidatos se inscreverem na Prova Nacional Docente 2026 foi prorrogado até esta sexta-feira. O período para pedir atendimento especializado e tratamento pelo nome social também foi estendido até a mesma data. Os pedidos devem ser feitos no momento da inscrição. As inscrições devem ser feitas pelo sistema PND no site pnd.inep.gov.br/pnd. Podem se inscrever estudantes que vão concluir cursos de licenciatura, inscritos no ENAD, o Exame Nacional de Desempenho dos Estudantes, e professores já formados que tenham interesse em dar aulas na rede pública de ensino. A data de pagamento da taxa de inscrição, que custa R$ 85,00, também foi prorrogada até o dia 14 deste mês para os candidatos que não conseguiram a isenção. As provas vão ser aplicadas pelo INEP, o Instituto Nacional de Estudos e Pesquisas Educacionais Anísio Teixeira, em 20 de setembro, em todos os estados e no Distrito Federal, e vão contar com questões de formação geral e específica. O resultado final do exame vai ser divulgado em 15 de dezembro. A edição deste ano conta com novas licenciaturas, como teatro, dança, ciências naturais e letras com especialidade em espanhol. A prova nacional docente ajuda estados e municípios a selecionar professores para suas redes de ensino e integra o programa Mais Professores para o Brasil. Com informações da Agência Brasil e supervisão de Fabiana Sampaio, da Rádio Nacional em Brasília, Vitor Mendes.
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2: Previsão do tempo para quarta-feira, 8 de julho de 2026. Região Norte, em Macapá, no Amapá, previsão de céu encoberto com possibilidade de chuva isolada. Temperatura mínima é de 24 e a máxima 33 graus. A umidade do ar é de 97 a 55%. Em Bragança, no Pará, aniversário com muitas nuvens com possibilidade de chuva isolada. Temperatura mínima é de 23 e a máxima de 32 graus. A umidade do ar varia de 100 a 60%. Você ouviu a previsão do tempo para esta quarta-feira, 8 de julho de 2026, com informações do IBGE Cidades e do Instituto Nacional de Meteorologia, INMET. Redação de Lucília Araújo, da agência Rádio Gov em Brasília, Vladimir Filipim.
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12: A teledramaturgia brasileira está de luto. Morreu nesta terça-feira, aos 95 anos, um dos maiores dramaturgos da TV brasileira, Benedito Rui Barbosa. Ele estava internado no Hospital do Coração, em São Paulo, com insuficiência renal crônica. O novelista nasceu em 17 de abril de 1931, no município paulistano de Gália, mas passou a infância em outra cidade paulista, Vera Cruz, cidade cafeeira que possuía uma grande concentração de imigrantes japoneses e italianos. Antes de se consagrar como um dos maiores autores de novela da TV, Benedito Rui Barbosa teve várias profissões: auxiliar de guarda-livros, funcionário bancário, revisor e repórter de jornais impressos e redator publicitário, entre outras. Seu primeiro trabalho nas artes foi através da literatura, com o livro Fogo Frio, de 1959. A história já abordava o universo rural, pelo qual ficou tão conhecido na televisão. A obra foi adaptada posteriormente para o teatro e dirigido por Augusto Boal no Teatro de Arena, ganhando o prêmio de melhor montagem teatral da Associação Paulista de Críticos de Arte. Benedito estreou como autor de telenovelas com Somos Todos Irmãos em 1966 na TV Tupi. Não era uma obra original, mas uma adaptação do livro A Vingança do Judeu. Benedito falou, como poucos, sobre o universo rural e interiorano do país em dezenas de novelas, desde Meu Pedacinho de Chão, passando por Paraíso, Voltei para Você, Cabocla, Renascer, O Rei do Gado. Outra temática recorrente entre tramas do autor foi a vida dos imigrantes que chegaram ao país. Os Imigrantes, Vida Nova, Terra Nostra e Esperança foram as de maior sucesso neste universo retratado pelo novelista. Poucos folhetins de sua autoria são adaptações. Da literatura vieram, por exemplo, O Feijão e o Sonho e Sinhá Moça. Já A Sombra dos Laranjais foi adaptada da peça teatral de mesmo nome. Em 1990, escreveu um dos maiores sucessos fora da Rede Globo, onde havia se consagrado como novelista. Pantanal, telenovela exibida pela extinta TV Manchete e que quase sempre liderava a audiência em seu horário de exibição. Barbosa também deixou um legado familiar na teledramaturgia. Suas duas filhas, Edilene e Edmara Barbosa, escreveram várias novelas junto com Benedito, além de fazerem releituras de obras do pai para a televisão. O neto, Bruno Luperi, também é roteirista e autor de novelas, escrevendo inclusive, junto com o avô, sua última história inédita para a TV, a novela Velho Chico, de 2016. Nos anos 2000, Barbosa foi certamente o autor com mais remakes de suas obras sendo exibidos novamente na televisão. Foram pelo menos 6 novelas revisitadas: Paraíso, Cabocla, Sinhá Moça, Meu Pedacinho de Chão, Pantanal e Renascer. Da Rádio Nacional em São Luís,
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13: Agentes da Polícia Federal estão nas ruas de 5 cidades do Rio de Janeiro em mais uma fase da Operação Unha e Carne. Os policiais cumprem 19 mandados de busca e apreensão em Niterói, São Gonçalo, Itaboraí, Resende e na capital fluminense. Ainda há medidas de sequestro de bens e valores e de suspensão de atividades econômicas de empresas ligadas aos investigados. A ação de hoje mira um grupo criminoso que teria movimentado mais de 7 bilhões e meio de reais de forma ilícita nos últimos 6 anos, segundo o relatório do COAF, Conselho de Controle de Atividades Financeiras. As investigações apontam que essa organização teria usado uma rede de postos de combustíveis na região metropolitana do Rio para lavar dinheiro com participação de agentes públicos. Além do crime de organização criminosa, os investigados podem responder por contratação direta ilegal e lavagem de dinheiro e outros crimes que podem surgir no decorrer das investigações. A Operação Unha e Carne está inserida no contexto da decisão do Supremo Tribunal Federal, que julga a ADPF das favelas e investiga as conexões entre agentes públicos e grupos criminosos violentos em atividade no Rio de Janeiro. Da Rádio Nacional no Rio de Janeiro, Priscila Terezo.
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14: 12 horas e 45 minutos.
10: Com a chegada das férias de julho, a atenção dos pais precisa ser redobrada. A diversão das crianças exige vigilância extra, ainda mais com os jogos da Copa ocupando o foco dos adultos. Nessa época, os pequenos passam mais tempo em casa, em condomínios, clubes e praias, ambientes que, sem cuidado, escondem perigos. A curiosidade infantil é saudável, mas pode levar a situações de risco. Dentro de casa, quedas de móveis, queimaduras e choques em tomadas estão entre os acidentes mais comuns. Na cozinha, o perigo é ainda maior. A pediatra Tânia Zamarato, da Sociedade Brasileira de Pediatria, faz um alerta importante.
15: Cozinha é um lugar que criança pequena não deveria entrar. A gente acha que mais ou menos até uns 7 anos ela não tem discernimento para estar na cozinha, e é onde acontecem queimaduras, cortes, até intoxicações, etc.
10: Outras recomendações são fixar móveis e televisores na parede, instalar redes de proteção nas janelas e manter objetos cortantes e produtos de limpeza fora do alcance das crianças. Fora de casa, o cuidado deve ser redobrado com piscinas, bicicletas sem capacete e brincadeiras na rua sem companhia. Praias e clubes exigem atenção contra afogamentos e quedas em áreas escorregadias. Mas não são só as piscinas que merecem cuidado. Um simples balde com água também pode ser fatal. A pediatra Tânia Zamarato reforça o alerta.
15: Qualquer depósito de água, até um balde, eventualmente, com uma criança pequena, aquilo pode ser perigoso para um afogamento, de criança que afoga em pequenas quantidades de água. A gente sempre recomenda que banheira, que esses baldes sejam sempre esvaziados, a criança nunca pode ficar na banheira sozinha, mesmo que a quantidade de água seja mínima.
10: A supervisão no ambiente digital é tão importante quanto a física. Desafios virtuais e pegadinhas violentas podem abalar a saúde emocional das crianças. Mudanças de comportamento, isolamento ou medo excessivo são sinais de alerta. Até os 7 anos, o acompanhamento direto é indispensável. Depois, a autonomia vem com o diálogo e a responsabilidade. Por isso, a orientação dos especialistas é: brincar com segurança gera aprendizado e boas recordações, sem abrir mão da aventura, mas sempre com limites. Da Rádio Nacional em Brasília, Pedro Lacerda.
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2: Previsão do tempo para quarta-feira, 8 de julho de 2026. Região Sudeste. Em São Paulo, capital, quarta-feira com céu acumulando nuvens com possibilidade de chuva isolada. Os termômetros registram mínima de 12 e máxima de 22 graus. A umidade relativa do ar vai de 100 a 45%. A cidade de Ouro Preto, em Minas Gerais, faz aniversário com muitas nuvens no céu. O dia começa mais frio, com temperatura mínima de 11 graus, máxima de 25 graus. Umidade relativa do ar é de 100 a 30%. Você ouviu a previsão do tempo para esta quarta-feira, 8 de julho de 2026, com informações do IBGE Cidades e do Instituto Nacional de Meteorologia, INMET. Redação de Lucília Araújo, da Agência Rádio Gov em Brasília, Vladimir Filipim.
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13: 6 armas de fogo registradas em nome do ex-presidente Jair Bolsonaro foram entregues à Polícia Federal nesta segunda-feira, segundo informou o Batalhão de Polícia do Exército ao ministro do Supremo Tribunal Federal, Alexandre de Moraes. A corporação ainda comunicou que 2 das 8 armas registradas em nome de Bolsonaro não foram entregues porque não estavam sob guarda do batalhão. A entrega dos armamentos foi determinada pelo Supremo após a renovação da prisão domiciliar concedida ao ex-presidente. A defesa de Bolsonaro havia afirmado que 8 das 11 armas dele estavam sob posse do Exército. 2 já estavam com a PF e 1 foi apreendida em uma blitz no mês passado com um dos seguranças do ex-presidente. Na última sexta-feira, o ministro Alexandre de Moraes determinou a suspensão do porte de arma de Bolsonaro e a apreensão dos armamentos registrados em nome do ex-presidente. Apesar de a Polícia Civil do Distrito Federal afirmar que as armas estão legalizadas e não ter indiciado o ex-presidente, o ministro entendeu que a posse de armamentos não é compatível com o cumprimento da pena de prisão. No ano passado, Bolsonaro foi condenado a 27 anos e 3 meses de prisão no processo de trama golpista. Em seguida, após passar por uma cirurgia, ele ganhou o direito de cumprir prisão domiciliar temporária. O ex-presidente se recupera de uma pneumonia bacteriana. Com informações da Agência Brasil, da Rádio Nacional no Rio de Janeiro, Priscila Tereza.
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8: Os tribunais de justiça do Distrito Federal, Goiás, Maranhão, Paraná, Rio de Janeiro, Rio Grande do Norte e Rondônia terão 48 horas para explicar o pagamento a magistrados de valores acima do limite estabelecido pelo Supremo Tribunal Federal. O ministro do STF, Alexandre de Moraes, abriu prazo nesta segunda-feira para que os tribunais estaduais e do DF prestem informações detalhadas sobre os valores e verbas pagas a cada magistrado da ativa e aposentado, bem como pensionistas, dos meses de abril a julho deste ano. Também precisam apresentar as folhas de pagamento de verbas remuneratórias e indenizatórias desses meses. Moraes alertou que, em caso de descumprimento da ordem, os presidentes desses tribunais ficam sujeitos a afastamento imediato do cargo de direção e responsabilidade penal, civil e disciplinar. O ministro do STF citou em sua decisão notícia publicada pelo jornal Folha de São Paulo, que reporta o pagamento de valores que chegam a R$ 495 mil para magistrados nestes tribunais. Em 25 de março, o STF determinou que a remuneração de magistrados não poderia ultrapassar R$ 78 mil por mês, somando salários e verbas indenizatórias autorizadas por lei, como diárias e ajuda de custos. O valor já seria 70% superior ao teto constitucional para o funcionalismo público. A imprensa, os tribunais justificaram que os repasses seguiram a resolução aprovada pelo Conselho Nacional de Justiça, que prevê o pagamento de verbas adicionais. Da Rádio Nacional em Brasília, Gésio Paulo.
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8: A Procuradoria-Geral da República pediu nesta segunda-feira que o senador Flávio Bolsonaro, do PL do Rio de Janeiro, seja ouvido no inquérito em que é investigado por calúnia contra o presidente Lula. O parecer do procurador-geral Paulo Gonê foi encaminhado ao ministro do Supremo Tribunal Federal, Alexandre de Moraes, que é o relator da ação. Para Gonê, Flávio Bolsonaro pode apresentar retratação de suas falas, possibilidade permitida em lei que poderia isentá-lo de eventual condenação. O procurador-geral ainda indicou que um inquérito deve retornar à Polícia Federal para a realização de oitiva com o senador. No mês passado, a Polícia Federal indiciou o senador Flávio Bolsonaro por calúnia contra o presidente Lula. A PF investigou uma postagem feita por Flávio Bolsonaro nas redes sociais em janeiro deste ano. O senador disse que Lula seria delatado pelo ex-presidente da Venezuela, Nicolás Maduro, que foi sequestrado pelos Estados Unidos e que o presidente brasileiro estaria envolvido em crimes internacionais. A reportagem entrou em contato com a assessoria de Flávio Bolsonaro, mas até o momento não obteve retorno. Com informações da Agência Brasil, da Rádio Nacional em Brasília, Gésio Passos.
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2: Previsão do tempo para quarta-feira, 8 de julho de 2026. Região Sul, a cidade de Porto Alegre, no Rio Grande do Sul, amanhece mais fria, com muitas nuvens no céu. Os termômetros registram mínima de 5 e máxima de 19 graus. A umidade relativa do ar fica entre 100 e 45%. Treviso, em Santa Catarina, sopra velhinhas, com céu de poucas nuvens pela manhã. Dia frio, com acúmulo de nuvens e geada. Termômetros registrando mínima de 7 e máxima de 17 graus. A umidade relativa do ar oscila entre 70 e 20%. Você ouviu a previsão do tempo para esta quarta-feira, 8 de julho de 2026, com informações do IBGE Cidades e do Instituto Nacional de Meteorologia, INMET. Redação de Lucília Araújo, da Agência Rádio Gov em Brasília, Vladimir Filippin.

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1: Oi, bom dia.
2: Bom dia.
1: Você deseja atendimento para o número 3643164?
2: Correto, eu quero pedir a retiração das telinhas. Eu não estou mais querendo, não estou mais com condição de pagar. Eu quero tirar a linha.
1: Agora, fale o motivo de sua ligação para que eu possa te atender.
2: É porque eu não quero mais a linha, não estou com condição de pagar e eu já tenho um celular, não quero mais. Por favor.
1: Desculpe, mas não entendi. Vou repetir. Por exemplo...
2: Não entendi. Eu quero que você retire a linha. Eu não quero mais esta linha de telefone. Entendeu agora? Dá para entender?
1: Você... Desculpe, mas não entendi. Por favor, diga sim ou não. Você pediu para cancelar a sua linha.
2: Isso.
1: Desculpe, mas ainda não consegui entender.
2: Sim, eu pedi para cancelar a linha.
1: Desculpe, não consegui entender. Por favor, aguarde enquanto transfiro a sua ligação para um de nossos atendentes.
2: Eu vou ligar para a Anatel.
1: Desculpe, não consegui entender.
2: Eu vou ligar para a Anatel, porque há muito tempo que eu venho pedindo para cancelar essa linha e não cancelo, eu vou ligar para a Anatel, eu estou com o número dela aqui.
1: Desculpe, mas ainda não consegui...
2: Ainda não entendeu. Eu quero
1: o que
2: que
1: você...
2: cancele essa linha, corte a linha, pronto. Não quero mais a linha. Deu para entender?
1: Obrigada por ligar para Oi.

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8: A tarde na Estúdio AFM está começando. Eu, Arlindo dos Santos, estou no comando da tarde que você mais gosta. Aumente o som e vem comigo.
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0: 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Por aqui, Arlindo Santos até às 6 horas da tarde.
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Vem comigo, Arlindo Santos, até às 18 horas. Muita música e informação aqui na Estúdio AFM. A sua participação é muito importante. Fique com a gente.

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0: 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Vamos aí até às 18 horas, com muita música aqui nos 87,5.
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1: Ótima tarde para você que está sintonizado nos 87,5. Por aqui, Arlindo Santos, comandando a programação até às 18 horas. Obrigado pela sua companhia. Fique com a gente.

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1: Você está sintonizado em 87,5. Fico contigo até às 18 horas, trazendo as melhores músicas de todos os tempos.

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1: Continuamos coladinhos com você, trazendo os maiores sucessos. 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
2: Deixe sua tarde mais leve. Você está conectado na Estúdio AFM, o som que faz a diferença. Eu sou Arlindo dos Santos e fico até às 18.
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0: A tarde fica muito melhor com a Estúdio AFM. Continue com a gente e ouça só os sucessos. Por aqui, Arlindo dos Santos, até às 18h.
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9: Você está na Estúdio A FM 87,5. Por aqui, Arlindo dos Santos fazendo companhia. Ótima tarde a todos.

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1: 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Por aqui, Arlindo Santos até às 6 horas da tarde.

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0: vem comigo, Arlindo Santos, até às 18 horas. Muita música e informação aqui na Estúdio AFM. A sua participação é muito importante. Fique com a gente.
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1: 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Vamos aí até às 18 horas, com muita música aqui nos 87,5.

0: Ótima tarde para você que está sintonizado nos 87,5. Por aqui, Arlindo Santos, comandando a programação até às 18 horas. Obrigado pela sua companhia. Fique com a gente.
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0: Valeu pela grande audiência nesta tarde. Volto em outra edição. Fiquem com toda a programação dos 87,5 da Estúdio AFM, a rádio da cidade. Tchau.
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8: Ótima noite para você que está conectado em 87,5. Prazer, eu, Cristina Lemos. Vamos juntinhos até as 22 horas.
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1: O Big Hour com Cristina Lemos fica por aqui. Depois da Voz do Brasil, tem o romantismo em Love Songs com Carlinhos Lima.